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14: Uma hora e 3 minutos.
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No Música e Músicas do Brasil de hoje, nós vamos lembrar os 30 anos de morte de Eleazar de Carvalho com um pouco da trajetória artística desse grande nome da regência do nosso país. Seja muito bem-vindo, você é o nosso convidado e o Música e Músicas do Brasil começa agora. Eleazar de Carvalho nasceu em 28 de junho de 1912 em Iguatu, no Ceará, e morreu em São Paulo em 12 de setembro de 1996, aos 84 anos de idade. Tido como um dos principais maestros da história, seu legado é reconhecido internacionalmente. Ele foi um dos maiores responsáveis pela propagação da música brasileira pela Europa e nos Estados Unidos, estando à frente de algumas das mais renomadas orquestras mundiais, incluindo a Sinfônica de Londres e as Filarmônicas de Berlim e Viena. Vamos iniciar o programa com Eleazar de Carvalho à frente da Orquestra Sinfônica da Rádio da Baviera e o pianista Nelson Freire no concerto para piano número 2 em La Maior, de Franz Liszt.

Ouvimos o concerto número 2 em Lá Maior de Liszt com Nelson Freire ao piano, a Sinfônica da Rádio da Baviera e a regência do maestro Eleazar de Carvalho. Com um currículo extenso e respeitado, Eleazar de Carvalho iniciou seus estudos musicais na Academia de Aprendizes Marinheiros no Ceará e seguiu para o Rio de Janeiro, atuando como tubistas das bandas dos Corpos dos Marinheiros Nacionais e Fuzileiros Navais. E, a partir daí, o jovem prodígio começou a tocar com a Orquestra Sinfônica do Teatro Municipal do Rio de Janeiro e teve a sua primeira ópera, O Descobrimento do Brasil, estreada no próprio teatro em 1939. Eleazar de Carvalho se graduou com os méritos de distinção e louvor no curso de regência e composição da Escola Nacional de Música, a atual Escola de Música do UFRJ, e aprimorou seus estudos nos Estados Unidos com o compositor russo Sergei Koussevitzky, de quem se tornou assistente ao lado de Leonard Bernstein. Sua formação acadêmica inclui também um título de doutorado em música em Washington e em letras e humanidades na cidade de Londres. Uma das principais contribuições de Eleazar de Carvalho foi sua preocupação em difundir o repertório brasileiro de concerto. Em sua longa jornada, ele recebeu o reconhecimento de ser um dos mais importantes divulgadores da obra de Heitor Villa-Lobos. Vamos seguir o programa com o Irapuru, de Villa-Lobos, Orquestra Sinfônica da Paraíba e a regência de Eleazar de Carvalho.

Ouvimos o Irapuru, de Heitor Villa-Lobos, Orquestra Sinfônica da Paraíba e a regência de Eleazar de Carvalho. Além da regência, Eleazar de Carvalho também ocupou os cargos de diretor artístico da St. Louis Symphony Orchestra nos Estados Unidos e da Orquestra Sinfônica Brasileira do Estado de São Paulo e de Porto Alegre. Na área da educação musical, Eleazar atuou como professor de regência da Universidade de Yale, nos Estados Unidos, e também foi diretor artístico do Festival de Inverno de Campos do Jordão de 1973 até o ano da sua morte, em 1996. Eleazar também foi membro da Academia Brasileira de Música e responsável pela criação de diversos cursos, prêmios e bolsas de estudos, sempre buscando incentivar o progresso de jovens talentos, além de valorizar a produção musical contemporânea. Nós vamos encerrar o programa com a interpretação de Eleazar de Carvalho, Orquestra Sinfônica da Paraíba, na obra Convergências, Opus 28, de Marlos Nobre.

0: Ouvimos Convergências, Opus 28, de Marlos Nobre, com a Orquestra Sinfônica da Paraíba e a regência do maestro Eleazar de Carvalho. E assim encerramos mais um Música e Música do Brasil, hoje relembrando os 30 anos de morte de Eleazar de Carvalho, um dos mais importantes nomes da história da regência do nosso país. Muito obrigado pela sua audiência e até o próximo Música e Músicos do Brasil. E como sempre, eu espero por você. Até lá.
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10: Às 14h02. 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

Aqui fala Jussara Mendonça, trazendo para você blues, derivações e influências. No programa de hoje, uma homenagem ao bluesman John Paul Hammond. You got the nerve to drive this poor man from your door. Guitarrista, gaitista e cantor de blues, que nasceu em Nova York no dia 13 de novembro de 1942 e faleceu com 83 anos no dia 28 de fevereiro de 2026. Em destaque, temas do álbum Rough and Tough, de John Hammond, lançado em abril de 2009. Eu começo tocando um clássico de Blind Willie McTell, gravado por seu autor em 1928. Você ouve Statesboro Blues, divinamente interpretado por John Hammond na guitarra slide.

do álbum Rough and Tough de John Hammond, lançado em 2009, disco todo acústico, com um bluesman cantando com seu vocal vigoroso, mais a guitarra slide e gaita, eu prossigo tocando para você duas composições de Chester Burnett, conhecido mundialmente como Howlin' Wolf. Você ouve No Place to Go, depois My Mind is Rambling. Há uma blues destacando a guitarra slide, gaita e vocal de John Hammond numa interpretação impecável para dois clássicos de Howlin' Wolf.

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1: Eu lembro uma performance impecável de John Hammond no vocal com o lendário guitarrista Duane Allman, músico que faleceu com 24 anos em 1971. Alma Blues apresentando um tema de Willie Dixon, Shake For Me, com John Hammond no vocal e Duane Allman na guitarra slide.

Eu apresento para você um encontro de John Hammond com o gaitista Charlie Musselwhite, duas gravações de 1995. Você ouve Someday Baby Blues, do lendário Sleepy John Estes e Hammy Nixon, com John Hammond na guitarra e vocal, Charlie Musselwhite na harmônica. Depois, Hello Stranger, de Robert Henry Warren, bluesman conhecido como Baby Boy Warren, papa do Detroit Blues, revelando a guitarra de Duke Robler e Marty Ballou no contrabaixo. Alma Blues destacando o vocal e guitarra de John Hammond e a harmônica de Charlie Musselwhite.

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1: Do conceito A do álbum Rough and Tough de John Hammond, lançado em 2009, eu toco para você I Can Tell, uma parceria de Samuel F. Smith e Bo Diddley. Alma Blues apresentando a guitarra e vocal impecável do bluesman John

Paul Harmond é filho do produtor musical John Henry Harmond, que lançou no mercado nomes antológicos como Billie Holiday, Bob Dylan, Pete Seeger, Aretha Franklin, George Benson, Freddie Green, Leonard Cohen, Count Basie, Charlie Christian e outros célebres artistas. John Henry Harmond, pai de John Paul Harmond, foi também responsável pelo redescobrimento da obra musical de Robert Johnson. Agora eu destaco para você Trouble Blues, revelando seu autor, o pianista Charles Brown, no encontro com John Harmond no vocal, o baixista Tim Drummond, o guitarrista Danny Caron. Alma Blues e um encontro de John Harmond com Charles Brown, em gravação de 1993.

Alma Blues destaca Wild Man on the Loose, de Mose Ellison, com o contrabaixo de Larry Taylor, músico que foi integrante do Kenneth Heath e tocou com Tom Waits, astro que faleceu em 2019, mas a guitarra harmônica e vocal impecável de John Hyatt.

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1: It Hurts Me Too é um tema de Hudson Whittaker, lendário bluesman conhecido como Tampa Red. Alma Blues apresentando mais uma performance do álbum Rough and Tough, do guitarrista, gaitista e vocalista de blues John Hammond.

Four Day Rider Blues é um clássico do lendário Leroy Carr, que você ouve com o piano de Mr. B e a guitarra slide vocal de John Hammond. Destaque do Alma Blues de hoje.

do álbum Trouble No More, produzido por J.J. Cale e Mike Capus, eu toco para você Homely Girl, com seu autor Rick Astring na harmônica e a banda Little Charlie and the Night Cats, ao lado do bluesman John Hammond na guitarra e vocal. Alma Blues trazendo John Hammond e Little Charlie and the Night Cats em gravação de 1993.

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1: She's Tough, de Jerry Boogie McCain. Você ouve com John Hammond na guitarra, harmônica e vocal. Bluesman homenageado no Alma Blues de hoje.

0: Aqui eu termino mais uma edição do Alma Blues, hoje prestando uma homenagem ao bluesman John Hammond, que faleceu em Nova Jersey com 83 anos no dia 28 de fevereiro de 2026.
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2: Horas e 2 minutos. 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
3: Olá, uma boa noite para você, obrigado pela sua companhia. A partir de agora, está no ar o Clube do Jazz. O programa é uma realização da Rádio Inconfidência de Belo Horizonte e faz parte da Rede Nacional de Comunicação Pública, com transmissão pela Rádio MEC, pela Rádio Nacional AM/FM e Ondas Curtas, no Rio de Janeiro, São Paulo, Maranhão, Pernambuco, Amazonas, Distrito Federal e Belo Horizonte. Você também pode ouvir o nosso programa de qualquer lugar do mundo pela internet. Eu sou Márcio Roney, te acompanho nesta hora. O roteiro é de Maria Eduarda Leles, sob supervisão de Flávio Henrique Silveira, e os trabalhos técnicos são de Carlos Ferreira. O programa de hoje homenageia o produtor, multi-instrumentista, maestro e arranjador Valtel Branco, nascido em 22 de novembro de 1929, em Paranaguá, no Paraná. Valtel já se interessou pela música na infância e foi influenciado pelo pai para entrar ainda jovem no universo da música erudita. No entanto, aos 10 anos de idade, Valtel foi morar em um seminário para padres, e só quando saiu de lá, no final dos anos 1940, pôde se dedicar efetivamente à música. Valtel estudou um pouco de música em Curitiba, mas logo se radicou no Rio de Janeiro. Enquanto tocava na então capital do Brasil, conheceu a cantora cubana Lia Ray, que o contratou para sua banda. Depois de acompanhá-la por alguns países da América Latina, Valtel se fixou em Cuba por 2 anos. A vivência com os ritmos cubanos contribuiu para que Valtel se tornasse um dos precursores do Jazz Fusion, que se popularizaria nos anos 1960. Antes disso, na metade dos anos 1950, Valtel esteve morando nos Estados Unidos, estudando música com compositores de Hollywood. Nesta época, trabalhou especialmente fazendo arranjos para nomes importantes do jazz norte-americano, como Quincy Jones, Louis Armstrong e Nat King Cole. Após esses contatos, Valtel passou a fazer parte da equipe de arranjadores de Henry Mancini, compositor de trilhas sonoras cinematográficas, como a da clássica Pantera Cor-de-Rosa. Valtel chegou a aparecer nos créditos da trilha sonora do primeiro filme da personagem, em 1963. No entanto, devido a questões burocráticas norte-americanas, Henry passou a assinar como um único titular de seus arranjos, e o nome de Valtel foi apagado das fichas técnicas desses trabalhos. No final dos anos 1950, Valtel voltou para o Rio de Janeiro, onde morou na mesma pensão que João Gilberto. Depois, se tornaram amigos, e Valtel atuou como arranjador do icônico disco Chega de Saudade, de 1959, embora o único que tenha levado os créditos por isso tenha sido Tom Jobim. Bom, dito isso, vamos dar uma pausa na história de Valtel para ouvir um pouco do talento dele. Vamos acompanhar músicas do primeiro disco de Valtel, intitulado Guitarra Bossa Nova, de 1963.

0: Ouvimos Valtel Branco com Nós e o Mar, de Roberto Menescal e Ronaldo Boscoli. Samba Toff, de Orlandivo e Roberto Jorge. Destino, de Luiz Antônio e Djalma Ferreira. E Guitarras e Fogo, do próprio Valtel.
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0: De volta com o Clube do Jazz, que hoje destaca o talento do instrumentista, maestro e arranjador Valtel Branco. No mesmo ano em que estreou em disco, em 1963, Valtel conheceu o empresário Roberto Marinho, que o convidou para ser diretor musical da Rede Globo a partir do ano seguinte. Lá, Valtel compôs ao lado de maestros como Guerra Peixe e Radamés Inátali. Valtel atuou na TV Carioca por cerca de 20 anos e fez arranjos e dirigiu trilhas de musicais, séries, programas jornalísticos e de novelas de grandes sucessos, como Irmãos Coragem, Selva de Pedra e Escravizaura. Foi obra de Valtel, por exemplo, a ideia do famoso Lerê-Lerê, da música tema de Escravizaura. Devido a seus contratos com a Rede Globo, Valtel não podia fazer trabalhos fora da emissora, o que afetou seu trabalho solo. Além disso, ele não podia assinar a direção de trilhas internacionais de telenovelas por ordem da direção da Som Livre, fazendo uso de pseudônimos em muitas oportunidades. Esses procedimentos ajudaram no apagamento do nome de Valtel Franco e, até o final da vida, ele lutou pelo registro e pelo reconhecimento de várias obras que não eram creditadas a ele, como a vinheta do Jornal Nacional e a própria trilha de A Pantera Cor-de-Rosa. Ele participou de cerca de 4 mil produções, mas só recebia direitos de cerca de 400. Nova pausa na história de Valtel Branco para ouvirmos um pouco de sua música. Vamos ouvir faixas do disco Guitarra Bossa Nova, de 1963.

0: Ouvimos Valtel Branco com Samba no Drink e Gafieira, ambas de Djalma Ferreira. Ainda tivemos História de Nilo Sérgio, Deixa a Nega Girar, de Luiz Cláudio Castro e o Samba Brasileiro de Claribal de Passos.
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2: Estamos de volta com o Clube do Jazz, programa que é uma realização da Rádio Inconfidência de Belo Horizonte e faz parte da Rede Nacional de Comunicação Pública, com transmissão pela Rádio MEC, pela Rádio Nacional AM, FM e Ondas Curtas, no Rio de Janeiro, São Paulo, Maranhão, Pernambuco, Amazonas, Distrito Federal e Belo Horizonte. Obrigado pela sua companhia e voltamos com a nossa homenagem hoje a Valtel Branco. Bom, além do ofício como diretor musical da Rede Globo durante muitos anos, Valtel trabalhou como arranjador e violonista com grandes nomes da música brasileira. Entre tantos, ele atuou com Tim Maia, Roberto Carlos, Tom Jobim, Cartola, Gal Costa, Roberto Menescal, Nara Leão, Pixinguinha, Zequete, Alcione, Elza Soares, Elis Regina e muitos outros nomes. Bom, entre os vários trabalhos emblemáticos, é de Valtel o arranjo para Bastidores, sucesso de Calbi Peixoto, de 1980, e que revitalizou a carreira do cantor da Era de Ouro do Rádio, tornando-se uma espécie de música autobiográfica na trajetória de Calbi. Outro exemplo é o violão bossa novista de Valtel, presente na gravação de Faz Parte do Meu Show, grande sucesso de Cazuza nos anos 80. Valtel fez a diferença na carreira de vários artistas. Bom, assim é muito difícil mensurar a importância dele para a música brasileira. Só para ilustrar essa afirmação, recentemente, em entrevista à jornalista Andréa Sadi, na Globo News, Djavan reconheceu a relevância de Valtel em sua carreira. Djavan relembrou que, quando estava para ser contratado pela gravadora Som Livre, ouviu de um produtor musical que a música dele era difícil e complicada harmonicamente, que não iria fazer sucesso. Na sequência desse episódio, ele teve uma conversa com Valtel que mudou a sua vida. Abre aspas. O Valtel me disse, a sua música é diferente, você toca diferente, você é diferente. Mas, olha, não mude um centímetro, é isso que vai te levar aonde você quer. Isso que o Valtel disse salvou a minha vida, fecha aspas. O resto, claro, é história. Bom, e dito isso, vamos ouvir mais um pouco de Valtel Branco em ação. Nesta sequência, vamos acompanhar faixas do álbum Meu Balanço, lançado por Valtel em 1975.

0: Ouvimos Valtel Branco com Satiricon, dele e de Gil de Moraes, Jael, Leire Samba, Meu Balanço e Sonho no Céu, todas elas compostas pelo próprio Valtel Branco.
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2: Seguimos com nossa homenagem a Valtel Branco no Clube do Jazz de hoje. Por ter se dedicado principalmente ao trabalho como arranjador e instrumentista, Valtel gravou poucos discos, foram 8 no total, contando um em duo com a violonista Rosinha de Valença. Infelizmente, a maioria desses trabalhos encontra-se fora de catálogo. Nas últimas décadas, paralelamente à sua luta por reconhecimento de seus direitos autorais, Valtel recebeu homenagens e assumiu postos importantes, como o de regente da Orquestra Sinfônica de Ponta Grossa, no Paraná, nos anos 2000. Em 2005, a sua trajetória foi retratada no documentário Descobrindo Valtel. 3 anos mais tarde, foi lançado o livro A Obra para Violão de Valtel Branco, com mais de 40 partituras e sua biografia. Em 2012, Valtel recebeu o título de Doutor Honoris Causa pela Universidade Federal do Paraná, como reconhecimento por sua trajetória como compositor, arranjador e multiinstrumentista. Ele foi o primeiro músico a receber a homenagem da instituição. Valtel morreu em 2018, aos 89 anos, vítima de diabetes. Em 2024, foi lançada a biografia Valtel Branco, Maestro Oculto, de Felipe Aníbal, que saiu pela editora Banquinho. Bom, vamos então a mais um pouco da obra de Valtel Branco.

0: Ouvimos Valtel Branco com Meiguice, Carmen, Zoraia, todas elas compostas pelo próprio Valtel. Ainda Walking de Dávila Filho e Luar do Sertão de Catolo da Paixão Cearense. Bom, e assim a gente encerra mais uma edição do Clube do Jazz, que hoje destacou um pouco do talento do instrumentista, arranjador e maestro Valtel Branco. O Clube do Jazz é uma realização da Rádio Inconfidência de Belo Horizonte e faz parte da Rede Nacional de Comunicação Pública, com transmissão pela Rádio MEC, pela Rádio Nacional AM, FM e Ondas Curtas, no Rio de Janeiro, São Paulo, Maranhão, Pernambuco, Amazonas, Distrito Federal e Belo Horizonte. Eu, Márcio Rony, me despeço, lembrando que o roteiro do programa é de Maria Eduarda Leles, sob supervisão de Flávio Henrique Silveira, e os trabalhos técnicos são de Carlos Ferreira. Um grande abraço e a gente se fala na próxima edição do Clube do Jazz. Até lá.
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Estamos começando mais um Aquarela, nosso programa dedicado exclusivamente à música instrumental brasileira. Na audição de hoje, vamos viajar pelos sons de Tom Jobim, Gabriel Grossi, Baden Powell, Erlon Chaves e A Cor do Som, entre outros. Abrimos o programa ouvindo Clube da Esquina número 2, composição de Lô Borges, Márcio Borges e Milton Nascimento, com Léo Gandelman, do álbum Pérolas Negras, de 1997. Pra Que Chorar, da parceria Baden Powell e Vinícius de Moraes, com Zezinho e Seu Som Balanço, do disco Rio, Suave à Noite, de 64. E fechando o bloco, Hello, Goodbye, de Paul McCartney, na execução de Rio do Ora, do terceiro volume de Beatles em Choro, de 2004.

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1: A música brasileira é reconhecida mundialmente pela sua diversidade e, em muitas criações, sua universalidade. O Aquarela está aqui para reverenciar os nossos instrumentistas que falam através de suas melodias sem dizer uma única palavra. Nesta sequência, vamos ouvir Aquarela do Brasil, composição de Ari Barroso, com o mestre Tom Jobim ao piano, do disco Stone Flower, de 1970. Volto já, de César Camargo Mariano, com o próprio César Camargo e o Grupo Prisma, do álbum Ponte de Estrelas, de 86. E fechando o bloco, Miles, de Frank Solari, com ele mesmo, do disco Um Círculo Mágico, de 1998.

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a música instrumental brasileira em toda a sua plenitude aqui no Aquarela. Instrumentos e orquestras de todo o país reunidos neste espaço exclusivo. Neste bloco, vamos ouvir Frutificar, composição de Mu, com Acordo Som, do disco Frutificar, de 1979. Na Baixa do Sapateiro, de Ari Barroso, com Baden Powell ao violão, do CD Felicidades, de 96. E fechando a sequência, Eu Só Posso Assim, da parceria Marcos Vasconcelos e Pingarrilho, na execução do grupo Som 3,

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1: Estamos chegando ao final do programa de hoje, destacando o melhor da música instrumental deste país-continente. Fechamos com Folhas Secas, composição de Nelson Cavaquinho e Guilherme de Brito, com Gabriel Grossi, do álbum Diz Que Fui Por Aí, de 2005. A Distância, da parceria Roberto Carlos e Erasmo Carlos, com a Brazilian Tropical Orchestra, do disco Plays Boleros, de 1993. E por último, Construção, de Chico Buarque, com Erlon Chaves, da coletânea As 10 Canções Medalha de Ouro, Erlon Chaves e Paul Morriat, de 1973.

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1: Voo 2364, de Chiquinho Chagas, com Naná Vasconcelos and the Bush Dancers.

0: Voo 2364 de Chiquinho Chagas com Naná Vasconcelos and the Bush Dancers.
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3: Já foi ao Museu das Minas e do Metal? Parte do Circuito Liberdade, este museu interativo apresenta a história da mineração e da metalurgia em Minas Gerais. As exposições são bastante didáticas e tecnológicas, oferecendo uma experiência educativa e envolvente, o que desperta bastante o interesse de visitantes de todas as idades. Além disso, o museu realiza eventos e palestras que aprofundam o conhecimento sobre o tema. 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
6: Uma hora e dois minutos.
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7: Opa, é um prazer estar aqui mais uma vez para o nosso encontro semanal, conhecendo melhor o trabalho de talentos da nossa música instrumental em todo o Brasil. Nossa viagem de hoje começa pelo Rio Grande do Sul, com o trabalho do violonista Marcelo Caminha, com faixas do disco Clássicos Gaúchos ao Violão, volume 1. Logo depois, a gente vai para o estado do Rio de Janeiro, conhecer melhor a música do flautista e compositor PC Castilho, com faixas do álbum Vento Leste. E para terminar, vamos a São Paulo. Lá a gente vai poder conhecer o trabalho do grupo Choro Rasgado, com algumas músicas do disco chamado Baba de Calango. É isso aí, Rio Grande do Sul, Rio de Janeiro e São Paulo. Esse é o roteiro da nossa viagem de hoje. Pronto para começar? Então vem com a gente.

Marcelo Caminha é violonista e um típico defensor apaixonado dos ritmos, estilos e matrizes da música gaúcha. Ele também é atento aos ritmos dos países vizinhos naquela região sul do país. Já gravou vários discos dedicados a clássicos da música gaúcha e hoje vamos ouvir algumas faixas de um deles, o primeiro da série, Clássicos Gaúchos ao Violão, volume 1. Nós vamos conseguir ouvir 4 temas desse disco aqui no programa Circular Brasil de hoje. A gente abre os trabalhos de hoje com Canto Alegretense, música de Nico Fagundes e Bagre Fagundes. Logo a seguir vem De Lua e Sol, tema de autoria do Gilberto Monteiro. Som na caixa.

Esse é o programa Circular Brasil, de música instrumental. E neste momento, estamos lá no Rio Grande do Sul, em Porto Alegre, conhecendo melhor o trabalho da nossa primeira atração de hoje, o violonista Marcelo Caminha. Acabamos de ouvir De Lua e Sol, música do Gilberto Monteiro. E antes dela foi Canto Alegretense, de autoria do Nico Fagundes e do Bagre Fagundes. As faixas foram tiradas de um disco chamado Clássicos Gaúchos ao Violão, volume 1. Vamos para mais dois temas desse mesmo álbum. Vem aí Guri, tema do João Batista Machado, em parceria com o Júlio Machado da Silva Neto. E na sequência, Gaudêncio Sete Luas, de Luiz Coronel e Marco Aurélio Vasconcelos.

Essa foi a primeira atração da nossa edição do programa Circular Brasil de Música Instrumental de hoje. O violonista Marcelo Caminha, lá do Rio Grande do Sul. Hoje ouvimos faixas de um disco dele que leva o nome de Clássicos Gaúchos ao Violão, volume 1. Esses temas que a gente acabou de ouvir foram Gaudêncio Sete Luas, de Luiz Coronel e Marco Aurélio Vasconcelos, que foi esse tema que tocou agora, né? E antes dele, a gente ouviu Guri, tema do João Batista Machado, em parceria com o Júlio Machado da Silva Neto. E agora, nós arrumamos nossas coisas e partimos para um novo rumo. Seguimos nossa viagem. Dessa vez, vamos ao estado do Rio de Janeiro, conhecer a música de um flautista e compositor chamado PC Castilho. PC Castilho é flautista, compositor e arranjador. Ele é de Angra dos Reis, no estado do Rio de Janeiro. Ele também é cantor. Atua nos dois setores, com canções e também com temas instrumentais. No programa Circular Brasil de hoje, vamos apreciar um disco desse artista chamado Vento Leste. É um álbum duplo. Um CD totalmente dedicado a canções e outro CD totalmente dedicado a temas instrumentais. Naturalmente, aqui no programa, né, vamos ouvir faixas do disco com temas instrumentais. A gente começa com uma releitura de uma música do Wagner Tiso, chamada Cafezais Sem Fim. E logo depois, uma música de autoria do PC Castilho, Barra do Leste. Música

Você está acompanhando o programa Circular Brasil de Música Instrumental e neste momento estamos conhecendo melhor o trabalho do flautista e compositor PC Castilho, do estado do Rio de Janeiro. São faixas do CD com temas instrumentais de um álbum duplo dele, chamado Vento Leste. Essa música que ouvimos agora se chama Barra do Leste e é de autoria do PC Castilho. Antes dela, foi uma releitura de Cafezais Sem Fim, música do Wagner Tiso. Apesar dos temas serem um pouco mais longos do que o normal, a gente vai conseguir ouvir mais uma música desse mesmo disco do PC Castilho. Vem aí, de autoria dele, Santa Teresa.

PC Castilho, de Angra dos Reis, no estado do Rio de Janeiro, foi nossa segunda atração do programa Circular Brasil de Música Instrumental de hoje. Acabamos de ouvir Santa Teresa, um tema de autoria dele. Nessa edição de hoje, a gente conheceu melhor o trabalho do PC Castilho através de um disco dele chamado Vento Leste. É um álbum duplo, um disco com canções e o outro com temas instrumentais. E agora, de Angra dos Reis, vamos para São Paulo.

Brasil. Vamos ouvir dois temas desse disco agora. Vem aí, na segunda, Ele Fica Vermelho, é o nome da música, e depois Roberta, a Valente, ambos de autoria de um dos violonistas do grupo, o Alessandro Penese.

Estamos na última atração do programa Circular Brasil de música instrumental de hoje. Neste momento, a gente está na cidade de São Paulo, conhecendo um pouco melhor a música do grupo Choro Rasgado, através de faixas de um disco deles, chamado Baba de Calango. Ouvimos agora dois temas de autoria de um dos violonistas do grupo, o Alessandro Penese. Esse que tocou aí agora foi Roberta A. Valente. E antes dele, a gente ouviu Na Segunda Ele Fica Vermelho. E para fechar o programa de hoje, vamos para mais dois temas desse mesmo disco, e mais uma vez ambos de autoria do Alessandro Penese, Lacaniana e logo depois Cuspindo Marimbondo.

0: A gente acabou de ouvir Cuspindo Marimbondo, e antes dela foi Lacaniana, ambas de autoria do Alessandro Penese. Essa foi nossa última atração do programa Circular Brasil de hoje. A gente pôde conhecer um pouco melhor o trabalho do grupo Choro Rasgado, lá de São Paulo. Hoje nós ouvimos faixas de um disco deles, chamado Baba de Calango. O grupo Choro Rasgado é formado pela Roberta Valente no pandeiro, Alessandro Penese no violão, Rodrigo I. Castro na flauta e Zé Barbeiro no violão sete cordas. E nossa viagem de hoje vai terminando por aqui. Hora de voltar para casa. Toda semana a gente tem um encontro marcado neste mesmo dia e horário para conhecermos talentos de várias partes do nosso país. Os trabalhos técnicos do programa são do Rafael Napoleão. Muito obrigado pela sua companhia e também muito obrigado pela sua audiência, viu? Um grande abraço e até a nossa próxima viagem.
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1: Duas horas. 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
4: Concerto em Mi menor para piano e orquestra de Nino Rota. Solista Massimo Palumbo. Orquestra e virtuose italiane sob a regência de Marco Boni.

0: Concerto em Mi menor para piano e orquestra de Nino Rota. Solista Massimo Palumbo. Orquestra e Virtuosi Italiani, sob a regência de Marco Boni.
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0: El Salón México, de Aaron Copland. Orquestra Filarmônica de Nova York, sob a regência de Leonard Bernstein.

0: El Salón México, de Aaron Copland, Orquestra Filarmônica de Nova York, sob regência de Leonard Bernstein.
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0: Seleção de West Side Story, de Leonard Bernstein.

0: Seleção de West Side Story, de Leonard Bernstein. Trompete, Lucienne Renaudin-Varry. Orquestra da BBC de Londres, sob a regência de Bill Elliott.
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0: Evocação, da suíte Ibéria, de Isaac Albéniz. Violões, Sérgio e Eduardo Abreu.

0: Evocação, da Suíte Ibéria, de Isaac Albéniz. Violões, Sérgio e Eduardo Abreu.
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0: O Chapéu de Palha Italiano, divertimento para a orquestra, de Jacques Ibert. Orquestra Filarmonia, regente Eugênio Ormandy.

0: O Chapéu de Palha Italiano, divertimento para a orquestra de Jacques Ibert. Orquestra Filarmonia, regente Eugênio Ormandi.
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0: Concerto para violino e orquestra em Sol Menor, Opus 100, obra de 1956, de Glier. Solista Yuko Nishino. Orquestra Filarmonia, regente Yondani Butt.

0: Concerto para violino e orquestra em Sol Menor, Opus 100, obra de 1956, de Glier. Solista Yuko Nishino. Orquestra Filarmonia, regente Yondani But.
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0: Três Prelúdios, de Gershwin. Piano, Clara Svernher.

0: Três Prelúdios, de Gershwin. Piano, Clara Svernher.
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0: Piratas do Caribe, no fim do mundo. Tema do filme de Gore Verbinski, de Hans Zimmer. Orquestra sob direção do autor.

0: Piratas do Caribe, no fim do mundo. Tema do filme de Gore Verbinski, de Hans Zimmer. Orquestra sob direção do autor.
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0: Chovendo na Roseira, de Tom Jobim, com Vitor Biglioni.

0: Chovendo na Roseira, de Tom Jobim, com Vitor Biglioni.
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1: Quatro horas e um minuto.
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5: Amigos, eu sou o Sidney Ferreira. Estamos iniciando o programa Sala de Concerto pela sua Rádio MEC. Hoje estamos pela Rádio MEC 99,3 no Rio de Janeiro, em Brasília e Belo Horizonte pelas 87,1 FM, também em nossas redes sociais. Estamos recebendo hoje aqui no Sala de Concerto com muita honra o quarteto de cordas da UF, formado por Tomás Soares, primeiro violino, Ubiratã Rodrigues, segundo violino, Clara Santos, viola, e Glenda Carvalho, violoncelo. A formação atual do quarteto data de 2020, mas a história desse conjunto remonta à década de 1980 e tem no violinista Paulo Bozizio sua gênese. O Quarteto Bozizio, conjunto que originou o Quarteto da UF, teve como primeira formação Paulo Bozizio e Paulo Koifer, violinos, Nairan Peçanha na viola e David Chu, violoncelo. Em 1984, o quarteto passa a integrar a Universidade Federal Fluminense. Nesses quase 40 anos de existência, o grupo tem contribuído para a pesquisa e divulgação do repertório camerístico de todos os tempos, tradição mantida pelos atuais integrantes, músicos de excelência, assim como os fundadores do conjunto. Teremos oportunidade no programa de hoje de conferir esse repertório com obras de hoje e de sempre, e também de conversar um pouco com cada um de nossos convidados, conhecendo melhor suas trajetórias e outros trabalhos que realizam. Mas antes dessa conversa, vamos ouvir a interpretação do quarteto para a primeira obra que hoje nos oferecem aqui neste Sala de Concerto. Teremos a suíte em três movimentos, Cantiga, Baião e Frevo, para quarteto de cordas, de Hércules Gomes.

0: Que maravilha! Maravilhoso quarteto de cordas da UF. Começamos muito bem, não? Com a obra de Hércules Gomes, suíte em três movimentos, cantiga, baião e frevo, belíssima obra. Hércules Gomes, compositor que vocês tocaram agora, natural do Espírito Santo, jovem compositor, né, e pianista. E queria que vocês nos falassem, então, como é que a obra dele chegou até o quarteto? Quem pode nos falar? Tomás?
1: Isso, foi um prazer enorme estar aqui. E com certeza tocar essa obra do Hércules é uma obra realmente assim bem inusitada, porque eu acho que foi inusitada até para ele. Eu lembro de conversar com ele, aconteceu mais ou menos assim. A gente teve um concerto CCBB aqui do Rio, que a temática era música armorial. Então a gente selecionou um repertório justamente buscando obras. Né? E aí a gente escolheu obras que ao longo desse tempo sofreram a influência, né, desse movimento lá do grandíssimo Ariano Suassuna.
0: Verdade.
1: Então, pesquisando na internet, hoje a gente pesquisa muito na internet, né? Eu encontrei essa obra que inclusive foi uma encomenda do nossos, eu poderia dizer, co-irmãos, né? Que é um quarteto institucional também, um quarteto de cordas da cidade de São Paulo. Né, que é um quarteto que eles pertencem aos quadros do Teatro Municipal de São Paulo,
0: Sim.
1: né? E aí ele recebeu essa encomenda e, acreditem se quiser, a primeira obra para quarteto de cordas dele.
0: Olha,
1: Ele é um baita compositor e começou muito bem. Eu
0: muito
1: falei isso para
0: bem.
1: ele, assim, ele
0: É,
1: começou.
0: como eu disse, nós começamos muito bem o concerto de hoje com essa obra belíssima,
1: Não
0: né?
1: é pianista super atuante. E aí foi aquela coisa dessa velocidade que a gente vive hoje em dia, né? Eu encontrei a obra, falei com eles. Mostrei a gravação, eles falaram, nossa, muito legal. Eu procurei ele no Instagram, escrevi para ele, sem brincadeira, meia hora depois eu já tinha o material.
0: Que
1: Já tinha
0: maravilha.
1: partitura e partes para a gente já começar a trabalhar. E aí essa obra, e a próxima obra que a gente vai tocar também, fez parte desse programa que a gente tocou em junho, lá
0: Sim.
1: no CCBB, né? E coincidentemente, essa próxima obra, que você vai falar ainda, mas ela também foi uma encomenda do Quarteto de Quartos da cidade de São Paulo, só que há 60 anos atrás.
0: Olha,
1: É.
0: e agora vocês trazem
1: E
0: aí
1: aí a gente traz essa paralelo, né?
0: pro Que maravilha. Bom, então, já que você falou também, Tomás, gostaria que vocês aproveitassem também para falar sobre a escolha do repertório para esse concerto, né? Nós teremos compositor contemporâneo junto a um brasileiro consagrado, que é Guerra Peixe, e um clássico universal, Beethoven. Como é que vocês chegaram a esse programa?
2: Prazer enorme para a gente
0: Prazer
2: estar aqui de
0: nosso.
2: volta na Rádio MEC. Eu acho que esse programa é um pouco a cara do quarteto, além da peça que acabamos de tocar, do Hércules Gomes, que tem a ver com o concerto que a gente fez de música armorial. Temos aí o Guerra Peixe, que o quarteto já fez muitas vezes, e um Beethoven. Ou seja, acho que aqui tem um pouco da gama que o quarteto procura fazer, que são compositores brasileiros,
0: Sim.
2: e sendo que ainda compositores que estão aí atuantes e que podem escrever mais para a gente daqui a um
0: Sim.
2: tempinho.
0: Tá aí, Hércules, olha aí, olha, o convite para fazer uma
2: Exatamente.
0: obra,
2: Assim
0: né,
2: como outros
0: dedicada
2: compositores,
0: ao quarteto de cordas da UF.
2: assim como outros compositores que estiverem nos ouvindo, né?
0: Sim.
2: Então, aí Guerra Peixe, esse grande compositor que tem dois quartetos, esse é o seu segundo quarteto, de 1959, eu acho, 58, uma coisa assim, 58, que é uma belíssima peça, e o quarteto de Beethoven, ou seja, o quarteto busca fazer os grandes clássicos, os grandes obras do período romântico e do período clássico também. Música brasileira e tal, diversificar, né? Então, o próximo concerto já vai ter outras coisas. A gente vai fazer mais para frente um quinteto de Shostakovich, daí com um grande pianista convidado e etc, né? A gente está sempre tentando dar uma mudada nas
0: Sim.
2: coisas.
0: Atualizando aquilo que é o clássico, né? Trazendo para essa leitura de
2: Exato.
0: vocês, que é maravilhosa. A interpretação do Quarteto de Cordas da UF, maravilhosa. Bom, antes de seguirmos com esse maravilhoso repertório, eu gostaria de conversar um pouquinho com cada um de vocês. Podemos seguir agora com a Glenda, que está na sequência.
3: Sim.

0: Né, Glenda? É para falar um pouquinho dos trabalhos que vocês fazem para além, né, do Quarteto de Cordas da UF, da sua formação também.
1: Para mim é um privilégio estar aqui, primeiramente porque eu sou ouvinte da Rádio
0: Ah, que
1: MEC.
0: maravilha,
1: Sempre
0: coisa
1: quando eu
0: boa
1: entro
0: saber.
1: lá no carro já está o 99,3. E para responder a sua pergunta agora, eu atuo no Rio de Janeiro, né, tocando no Quarteto de Cordas da UF, faço mestrado na Unirio, estou produzindo agora. Aproveito, peço licença para poder falar sobre um pouco também do que eu
0: Claro,
1: estou
0: por favor.
1: produzindo lá no mestrado, que é um método brasileiro para violoncelo, né? Porque eu sou professora, atuo como professora também, e além de também tocar em alguns outros grupos de câmara no Rio, e agora também estou fazendo parte ali como contrato da OSB, Orquestra Sinfônica Brasileira.
0: Maravilha, parabéns.
1: Muito
0: Currículo
1: obrigada.
0: maravilhoso, sem dúvida nenhuma. Bem-vinda
1: Muito
0: à sala de
1: obrigada.
0: concerto. Então, claro, fale-nos um pouquinho também da sua história na música e os grupos que você faz parte, além do Quarteto de Cordas da UF.
2: Bom, um prazer também estar aqui com os meus colegas. Para mim, como primeira vez, acho que eles já participaram mais vezes aqui. Na verdade, assim, coincidentemente, eu tenho quase que os mesmos trabalhos que a minha colega Glenda. A gente está recém-contratada na Orquestra Sinfônica Brasileira e o nosso trabalho principal no quarteto. Mas também atuo dando aulas, né, em festival, projeto social e recentemente também formada no mestrado, profissional da UFRJ.
0: Maravilha, obrigado pela presença também, Ana Clara. Tomás, vamos voltar a você agora, roda gira.
3: Isso.
0: Fala um pouquinho da sua história com a música, dos trabalhos que você tem para além do Quarteto de Cordas da UF.
3: Minha história com a música, ela é bem familiar, né? Começa na minha casa, né? Os meus pais são músicos, né? Meu pai era músico, minha mãe é musicista, né? Minha mãe já é professora aposentada de música lá em Uberlândia, Minas Gerais. E, enfim, comecei a estudar violino por causa dessa influência familiar, né? E eu escolhi o violino porque era um instrumento diferente dos instrumentos que eles tocavam, né? E a partir disso, enfim, minha formação foi feita inicialmente lá em Minas. Depois eu vim para o Rio de Janeiro em 2006 para cursar a Unirio, na classe professor Paulo Bozizio, né? Aí em 2009 me formei. Em 2011 eu entrei para a Universidade Federal Fluminense através de concurso público. E na época eu fui tocar na Orquestra Sinfônica Nacional, né? Da UF, na qual eu exerci por algum tempo a posição de espala da orquestra, né? E aí tive um interstício aí de 2 anos, de 2014 a 2016, que eu fui para os Estados Unidos fazer o mestrado. Aí fiz o mestrado lá em Chicago, na Northwestern University. E aí voltei para o Rio em 2016. E o Quarteto de Cordas da UF, naquele momento, estava precisando de um quarto elemento, né? Então foi feito um convite, né? Que eu já era, no caso, funcionário da UF, e aí, desde 2017, depois de passar pelo crivo dos nossos decanos,
0: Sim.
3: né? Os dois que já não estão mais aqui no quarteto, né? David Chiu, Nairan Pessoa e o querido Biratã Rodrigues, a gente passou a tocar aqui no Quarteto de Cordas da UF, né? Mas, e assim, além do Quarteto de Cordas da UF, né? Que é uma atividade importantíssima na minha atuação, eu trabalho também como concertino dos primeiros violinos da Orquestra Petrobras Sinfônica e também tenho dado assim os primeiros passos na regência
0: Que
3: orquestral.
0: maravilha.
3: Então eu tenho contribuído com os jovens da Academia Juvenil da Orquestra Petrobras Sinfônica. Eu cuido mais da parte das cordas e meu colega Sami Fuchs, que é flautista da Petrobras Sinfônica, ele é também o outro regente e nós dois desenvolvemos esse trabalho juntos com os nossos jovens lá da Academia Juvenil.
0: Maravilha. Os projetos sociais que as orquestras promovem são fundamentais, não, Biratã? O Biratã Rodrigues, vamos falar agora com nosso maestro, além de violinista, né?
4: Isso.
0: Bom, o Biratã, a gente estava até com uma dúvida aqui no início, porque o quarteto, essa formação, ela teria começado em 2019, mas não, as provas, né, tanto da Glenda como da Ana, foram em 2019, mas o quarteto começou efetivamente a atuar com essa formação em 2020, plena pandemia.
4: Exato. Começamos virtualmente na
0: Sim.
4: pandemia. Foi uma coisa bastante inusitada, porque um grupo de câmara supõe poucas pessoas num ambiente não tão grande quanto um teatro enorme.

0: mas tocando juntas, né? E a gente começou justamente no período que não podia, né? Não poderíamos estar juntos e tal. Então a gente acabou fazendo um início bem estranho, porque nós gravávamos algumas coisas para a universidade que dispõe esses vídeos no seu site, e nós fizemos ensaios quase que por, né, virtuais, gravando trechos e dando opinião no que o outro estava fazendo e tal. Então, 2020 foi um capítulo à parte na história, mas foi o primeiro ano
1: Sim.
0: delas. E a estreia efetivamente aconteceu no início de 2021, e foi um prazer estar com as meninas que estão abrilhantando a história do quarteto. Realmente, muito bem. E com o
1: Maravilha.
0: Tomás.
1: E agora, daqui para frente, apresentações virtuais, como estamos fazendo agora, mas também presenciais, né? Que é fundamental o calor do público, não é? Sem dúvida nenhuma. Para as meninas, então, que estão entrando agora no quarteto, né? Essa oportunidade de tocar com a plateia. Os aplausos, fantástico realmente, o encontro com o público. Bom, nós vamos agora para mais uma peça. Nós teremos agora dois movimentos do Quarteto de Cordas número 2 de Guerra Peixe. Vamos falar um pouquinho sobre essa obra, quem pode nos falar?
0: Então, esse quarteto, como o Tomás já mencionou, foi uma encomenda do Quarteto de São Paulo, Quarteto de Cordas da cidade de São Paulo. A gente vai tocar o primeiro movimento, que tem algumas características rítmicas muito marcantes assim da música brasileira, mas sem ser tão explícito. Ele já usa. Como é que eu vou dizer? Guerra Peixe estava numa fase em que ele voltou a escrever música um pouco mais tonal, né?
1: Sim.
0: O primeiro quarteto é um quarteto de antes, que é o que é chamado de música atonal. Esse aqui é um belíssimo quarteto, feito em quatro movimentos. Uma beleza de quarteto, nem sei por onde começar, teria tanta coisa para falar dele.
1: Guerra Peixe maravilhoso, né?
0: É maravilhoso.
1: E, bom, vamos com melhor que falar, ouvir o Quarteto de Cordas da UFF. Vamos então ouvir com o Quarteto de Cordas da UFF os movimentos 1 e 4. Allegro con moto e Allegro, do Quarteto de Cordas, número 2, de César Guerra Peixe.

Belíssima interpretação do quarteto de cordas da UF para dois movimentos do quarteto de cordas número 2 de César Guerra Peixe. Estamos caminhando para a última obra do nosso programa. Eu gostaria

0: Centro de Artes UF, arroba Centro de Artes UF, com certeza.
1: Obrigado, Tomás, pela presença. Biratã.
2: É, as minhas são sempre com o meu nome, o Biratã, o Birata, né? Sem o tio. Ponto Rodrigues, tem o Quarto de Cordas, tem a Sinfonieta Carioca.
1: Sinfonieta Carioca.
2: No Instagram, por exemplo, e é isso. É isso.
1: Obrigado, Biratã, pela presença. Glenda.
3: Vocês podem me encontrar apenas no Instagram, arroba Glenda Carvalho K.
1: Obrigado, Glenda, pela participação também. Clara?
4: É, meu Instagram é Violista Clara, bem simplesinho, só lembrar o instrumento e o nome, Violista Clara.
1: Violista Clara. Obrigado, Clara, também pela presença. Agradecemos muito aos integrantes do Quarteto de Cordas da UF, Tomás Soares, o Biratã Rodrigues, Clara Santos e Glenda Carvalho, por esta belíssima apresentação aqui no Sala de Concerto. Agradecemos a você que nos acompanha pela rádio, pela internet e demais plataformas. Este Sala de Concerto teve trabalhos técnicos de Felipe Chagas, produção Adriana Ribeiro. Nós vamos encerrar com o Quarteto de Cordas da UF, interpretando os dois primeiros movimentos, Allegro non troppo e Molto vivo, do Quarteto de Cordas número 16, em Fá maior, opus 135 de Beethoven.

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3: Esculturas, fotografias, gravuras e desenhos compõem a exposição Construir o Aberto, de Mariana Paraíso. A artista investiga as fronteiras entre o espaço doméstico e o espaço público, transformando objetos comuns em novas experiências visuais. A mostra fica em cartaz até 4 de outubro na Galeria de Arte do Sesc Barra Mansa, com entrada gratuita. Do Rio de Janeiro, Jansen Campos para a Rádio MEC, clássica e atual.

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14: Cinco horas e 5 minutos.
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1: Alô, amigos e ouvintes da Rádio MEC. É um prazer estar com vocês, mais uma vez, produzindo e apresentando o programa Roda de Choro. Hoje estamos fazendo o quarto programa de uma série de 5 programas em homenagem ao grande mestre da flauta, o nosso Altamiro Carrilho, que gravou ao longo da sua carreira mais de 70 discos e gravará outros tantos, porque continua tocando maravilhosamente bem. Eu hoje trago aqui um disco difícil de ser encontrado, que ainda não saiu em CD, chamado Antologia da Flauta. Não é a Antologia do Chorinho, que já apresentamos, esse é o da Flauta. É um disco da Philips, de 1977. A gente começa a ouvir aqui O Primeiro Amor, do Patápio Silva, e Duda no Frevo, do Senor.

Ouvimos Primeiro Amor, do Patápio Silva, e Duda no Frevo, do Senor. O disco chamado Antologia da Flauta, de 1977, da Philips. A gente ouve agora Gargalhada, do Pixinguinha, e Samba de Morro, do Altamiro Carrilho, um grande sucesso do Altamiro.

Você está ouvindo o programa Roda de Choro, hoje apresentando o quarto programa de uma série de cinco programas em homenagem ao Altamiro Carrilho. Acabamos de ouvir o choro Gargalhada do Pixinguinha e Samba de Morro do próprio Altamiro Carrilho.

Te ouve agora uma música belíssima do citarista Avena de Castro, que fez em homenagem ao Jacó do Mandolim, quando o Jacó faleceu em 1969. É um choro lento, né? Se chama Evocação de Jacó. Na sequência, a gente ouve Subindo ao Céu, do Aristides Borges.

Ouvimos com Altamiro Carrilho, Evocação de Jacó, do Avena de Castro, e Subindo ao Céu, do Aristides Borges. Este é o disco Antologia da Flauta, de 1977, que ainda não saiu em CD. E a gente prossegue aqui com a faixa 7 e 8. A primeira é do grande músico, arranjador, criador da Banda do Corpo de Bombeiros do Estado do Rio de Janeiro, Anacleto de Medeiros. A música se chama Santinha. Na sequência, a gente ouve Vassourinhas, de Matias da Rocha e Joana Batista.

Se você quiser escrever para o programa Roda de Choro, o endereço é Roda de Choro, uma palavra só, arroba Rádio Mac, também uma palavra só, .com.br. A gente está ouvindo hoje o disco Antologia da Flauta, de 1977, do Altamiro Carrilho. E acabamos de ouvir a música Santinha, do Anacleto de Medeiros, e depois Vassourinhas, de Matias da Rocha e Joana Batista. A gente ouve agora O Despertar da Montanha, um clássico do Eduardo Souto, e na sequência um tributo ao Dante Santoro, com as seguintes músicas, é um popurri, né? Vidas Mal Traçadas, Harmonia Selvagem, que é uma das obras mais bonitas do Dante Santoro, Quando Minha Flauta Chora, O Inferno de Dante, Gilca e Joquem de Elefante.

Ouvimos Despertar da Montanha, do Eduardo Soto e Francisco Pimentel, e um tributo ao Dante Santoro, várias músicas do Dante, tudo interpretado pelo grande flautista Altamiro Carrilho. Hoje estamos fazendo quatro programas de uma série de cinco programas em homenagem ao Altamiro. Para terminar este disco, esse raríssimo disco que não tem CD, a gente vai ouvir Guaraci, do Altamiro Carrilho, e Zinha, uma polca do Patápio Silva.

ouvimos Guaraci, com Altamiro Carrilho, do próprio Altamiro, e Zinha, uma polca do Patápio Silva. Agora a gente passa para um disco de 1961 do Altamiro Carrilho, chamado Era Só o que Flautava. Ele faz um trocadilho, Altamiro Carrilho e seu conjunto regional. É um disco da Copacabana. A gente ouve aqui a faixa 1, Gracioso, e na sequência, O Disco em que Soa, ambas do Altamiro Carrilho.

Bom, ouvimos do disco Era Só o que Flautava, de 1961, duas músicas. A primeira, Gracioso, e na sequência, O Disco em que Sou. As duas de autoria de Altamiro Carrilho, interpretada por ele mesmo. E para terminar o programa, a gente ouve Malandrinho, do Altamiro Carrilho, e também dele, Deixa o Breque para mim.

Acabamos de ouvir Malandrinho e Deixa o Breque Pra Mim, ambas do Altamiro Carrilho, interpretada por ele mesmo no disco Era Só o Que Flautava, um disco de 1961 da Copacabana. Ainda dá tempo de apresentar uma última música, que é Travessuras do Sérgio, que aliás é uma música que ele gravou no primeiro disco 78 Rotações dele, era o lado B do disco. Vamos ouvir então, Travessuras do Sérgio, do próprio Altamiro Carrilho.

0: Ouvimos Travessuras do Sérgio, do Altamiro Carrilho. Hoje o programa apresentou dois discos raríssimos, dois vinis, né, que não tem CD. Primeiro, Antologia da Flauta, Altamiro Carrilho, e Esse Era Só o que Flautava. No som Sidney, aceite meu forte abraço e até o próximo Roda de Choro.
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19: Olá, eu sou a Teca Lima, o Brasis já está no ar com essa festa de paisagens, sons e sotaques da nossa diversidade brasileira. Hoje eu vou abrir a seleção com uma faixa do CD Sertão dos Seringais, composições de Henrique Boechat, carioca, radicado no Acre. As canções retratam a união da cultura dos sertões com as vivências da floresta. Uma relação que remete a décadas atrás, quando muitos nordestinos migraram para o norte para trabalhar nos seringais. Entre os convidados para esse disco está Xangai, que canta a música de abertura, o forró A Tucandeira.

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1: Rodando, ok. Rodando não, rodando. César, como é que você tá fazendo o balanço? Aurinho. Isso. A turma do Jackson do Pandeiro. Isso aí. Vamos lá.

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1: Com Raul Seixas, acabamos de ouvir Os Números, dele e de Paulo Coelho. Antes, com Luiz Gonzaga e Gal Costa, Forró Número 1, de Cecel. E com o Xangai, de Henrique Boechat, A Tucandeira.
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1: Agora eu vou tocar Vinícius Cantuária em uma de suas parcerias com Caetano Veloso. Aracaju, canção já gravada por Caetano e que Vinícius registrou no álbum Tucumã. Ele toca os violões e flautas e no baixo está Sean Lennon.

0: Esse foi Rubinho do Vale com o Trem da História, dele. Antes, com a Orquestra de Sopros Proarte e as participações de Gilberto Gil e Marcelo Caldi, Expresso 2222, do Gil. E ainda tivemos Vinícius Cantuária, dele, Caetano Veloso e Tomás Improta, Aracaju.
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0: Agora, Renata Rosa em uma faixa do seu mais recente CD, Encantações, Jurema.

0: Ouvimos de domínio público Balão Vermelho, com Paulo Freire e Ana Salvani, e Balão de Ouro, com A Barca e a Casa Fante Achante. Abrindo o bloco, Renata Rosa, com Jurema.
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0: E na sequência eu vou tocar mais um tema tradicional que tem por título uma bela e raríssima ave, o gavião de penacho, também conhecido por águia de tufo. A gravação de Renato Teixeira desse tema folclórico está na série Música Popular do Centro-Oeste e Sudeste, dos antológicos álbuns do selo Marcos Pereira.

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0: Com o projeto Batuquim Brasileiro e a participação de Beatriz Farias, ouvimos Pé de Rosa. Antes, com Amaury Falabella, Beijo Sem Flor, dele e Sônia Prazeres. E com Renato Teixeira, do folclore, Gavião de Penacho.
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0: O bloco final da seleção de hoje abre com Wagner Tiso e o seu grupo, Trem Mineiro.

0: Fechando a seleção, Pedro Luiz e a Parede em Cantiga, de Pedro Luiz, sobre versos de Manuel Bandeira. Antes, com Zé Renato e Céu da Boca, ouvimos Rabo de Olho, de Zé Renato e Chico Chaves. E com Wagner Tiso e seu grupo, do Wagner, Trem Mineiro. O Brasis fica por aqui e volta amanhã. Obrigada pela audiência, um grande beijo e até amanhã.
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1: É isso aí, minha gente. Ginástica é só aqui, Rádio MEC. Pernas afastadas, entrelaça as mãos assim, entrelaça os dedos. Palma com palma, os dedos entrelaçados. Agora estica acima da cabeça. Estica bem. E olha para as mãos. Bem esticado. Força para trás agora as mãos. Um, dois, três, quatro, cinco. Isso, volta, mantém esticado. Vamos, um, dois, três, quatro, cinco. Volta. Mantém esticado. Um, dois, três, quatro, cinco. Voltou, desceu as mãos. Mão esquerda na cintura. A mão direita passando por cima da cabeça e forçando a inclinação do tronco para a esquerda. Inclina, um, dois, três, quatro, cinco, volta. Inclina para a esquerda, um, dois, três, quatro, cinco, voltou. Mais uma vez, um, dois, três, quatro, cinco, volta. Mão direita na cintura. A esquerda passando por cima da cabeça, inclinando para a direita o tronco. Um, dois, três, quatro, cinco, volta. Força. Um, dois, três, quatro, cinco, voltou. Mais uma vez. Um, dois, três, quatro, cinco, volta. Agora vamos descer. Mão direita no pé direito, mão esquerda no pé esquerdo. Não pode dobrar a perna. Desce o tronco para frente e força. Um, dois, três, quatro, cinco. Sobe. Presta atenção. Não dobra o joelho. Cada um vai no seu limite. Se não conseguir chegar ao pé, não tem problema. Desce. Um, dois, três, quatro, cinco. Sobe. De novo. Um, dois, três, quatro, cinco. Subiu. Novamente, entrelaça os dedos. Palma com palma, estica o braço acima da cabeça, olha para a mão e força para trás os braços bem esticados. Um, dois, três, quatro, cinco, volta. Força. Um, dois, três, quatro, cinco, volta. E um, dois, três, quatro, cinco. Voltou, desce os braços, mão esquerda no quadril, mão direita passando por cima da cabeça, inclinando para a esquerda o tronco. Um, dois, três, quatro, cinco, volta. Força, dois, três, quatro, cinco, voltou. E um, dois, três, quatro, cinco, volta, mão direita na cintura, mão esquerda passando por cima da cabeça. Inclina o tronco para a direita. Um, dois, três, quatro, cinco, volta. E um, dois, três, quatro, cinco, volta. Mais uma vez. Um, dois, três, quatro, cinco, voltou. Agora, mão direita no pé direito, mão esquerda no pé esquerdo, ao mesmo tempo. Desce, não dobra o joelho. Um, dois, três, quatro, cinco, subiu, joelho esticado, e desce, um, dois, três, quatro, cinco, sobe, e um, dois, três, quatro, cinco, subiu, uma corridinha agora, para arrematar, correndo e aproveitando o espaço, isso aí, vambora. Aproveita bem o espaço. De vez em quando, troca o sentido da corrida. Não corre só para um lado. É isso aí, minha gente. Um abraço. Até o próximo.
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20: Olá, eu sou a Isabela Azevedo e está começando Na Trilha da História. E hoje o nosso assunto é bem saboroso. Vamos falar sobre a história do café. Os grãos percorreram um longo caminho antes de chegar ao Brasil, começando na África, depois subindo para a Europa e, enfim, atravessando o Oceano Atlântico. Foi aqui que o fruto vermelho virou rei. Até hoje, o Brasil é o maior produtor e exportador de café do mundo. E a história da bebida, tão apreciada pelos brasileiros, se confunde com a própria história do Brasil. Vamos saber como tudo começou?
19: A história de hoje em um minuto. A história da chegada do café ao Brasil é repleta de lendas, fatos curiosos e até de romance. O protagonista chama-se Francisco de Melo Palheta. Em 1727,

0: O militar de porte elegante recebeu a missão de ir à Guiana Francesa para verificar os limites da fronteira do país vizinho com a nossa capitania do Maranhão e Grão-Pará. Mas esse não era o único objetivo da viagem. As orientações do governo à Palheta eram claras. Tentar furtar algumas sementes de café para serem plantadas no Brasil. Na época, o mundo já desconfiava do grande potencial de mercado do grão e aquelas frutinhas vermelhas valiam ouro. Com charme e jogo de cintura, Francisco Palheta convenceu a Madame d'Orvilliers, esposa do governador de Cayena, na Guiana Francesa, a lhe oferecer algumas sementes. Mas os relatos sugerem que a visita diplomática pode ter dado oportunidade a um caso extraconjugal entre a madame e o militar brasileiro. Alguns historiadores dizem que os boatos têm fundamento, já que Palheta voltou ao Brasil não só com uma quantidade enorme de sementes, como também com 4 pés de café. Isso numa época em que as fronteiras da Guiana Francesa eram monitoradas para não deixar ninguém levar esse segredo comercial para o exterior.
1: E quem vai nos guiar por esse passeio na história do café é a historiadora Ana Luísa Martins, doutora em História Social pela Universidade de São Paulo e autora do livro História do Café, lançado pela editora Contexto. Ana, muito obrigada por aceitar o convite para participar do Na Trilha da História.
2: Eu que agradeço, porque realmente falar do café é um prazer para mim.
1: E na nossa trilha de hoje, Ana, vamos ter várias músicas que tratam do nosso cafezinho. Uhum. Na lista, Jorge Benjor, Noel Rosa, Frank Sinatra e muito mais. Ana Luísa, eu queria que a gente começasse nosso papo com uma viagem rápida pela Etiópia. Foi lá que começou o consumo do café?
2: Exatamente. Nordeste da África, há uma lenda, mas essa lenda tem foros de verdade, de que um pastor que cultivava suas terras por ali, na região onde hoje é Etiópia, descobriu que suas cabras, ao comerem os frutinhos vermelhos do arbusto do café, ficavam mais lépidas, mais espertas, subiam as montanhas com rapidez.
1: Ficavam elétricas as cabrinhas.
2: Elétricas. Então tinha algum excitante, algum poder mágico naquelas frutinhas vermelhas. Ele experimentou, também sentiu que ficou mais estimulado e a notícia correu e todos passaram a consumir em fruto o café. E de fato dava mesmo mais disposição por conta da cafeína que contém no fruto.
1: Isso mais ou menos no ano de 500?
2: 575. Isso. Muito longínquo, antes de toda a comercialização pelo mar Mediterrâneo, de toda a Idade Moderna, muito primitivamente.
1: Mas é bem mais antigo do que a gente possa imaginar.
2: Muitíssimo
1: o café,
2: mais, mas acontece que, na verdade, ele foi descoberto na Etiópia, na África, mas quem descobriu o desenvolvimento dele e investiu nesse desenvolvimento foram os árabes, porque a frutinha, a muda, ela atravessou o Mar Vermelho, tem ao lado o Iêmen, o porto de Moca, e lá os árabes descobriram, então, a possibilidade de fermentá-la e mais tarde de preparar o café como nós conhecemos hoje. As primeiras cafeterias do mundo surgiram lá na Turquia, especialmente, então abriram as cafeterias que se mostraram como lugares de sociabilidade, lugares de convívio e que, por outro lado, não causavam os mesmos problemas do álcool. Álcool que, inclusive, era proibido pelo Alcorão, que era religião na Arábia.
1: Então, para os árabes, era, inclusive, uma solução, né? De ter uma bebida.
2: Completamente.
1: Algo mais social, né? Mas não é alcoólico.
2: Exato. Vinha ao encontro dos princípios morais. As mulheres não gostavam muito. Houve até um movimento contra, porque os maridos ficavam muito tempo fora de casa. Mas, de qualquer forma, estava já sedimentada a exploração do café. E eles eram terríveis, porque queriam manter o monopólio desse produto, porque na Europa, quando ele chegava como um produto caríssimo, como um presente régio. Então, o que eles faziam?
1: Era chique, né? O café era bem chique.
2: E eles não exportavam, então, porque a Europa começou a pedir quantidade de café, mas eles exportavam sem o pergaminho, porque o café, ele tem uma capa e depois vem um pergaminho muito fino.
1: Uma membrana. Né? Como
2: exato.
1: Se fosse uma membranazinha.
2: E se tira esse pergaminho, ele não germina. Então, eles despolpavam, vamos dizer, todo esse café para poder exportar para os europeus não concorrerem, não plantarem.
1: Porque era um tesouro esse café.
2: Total,
1: com pergaminho, né?
2: Era uma matéria luxuosa, era uma matéria requintada. Bom, acontece que, evidentemente,

0: Evidentemente, com as forças econômicas em evolução, o café vai entrar, chegar no Mar Mediterrâneo, em Veneza especialmente, que era um centro comercial muito importante, vai chegar por volta de 1400 e vai conseguir que se obtenha mudas que vão para a Holanda. E a Holanda resolve experimentar a plantação de café nas suas colônias, que ela tinha muitas colônias, ilhas que pertenciam ao seu império. Então surge uma primeira produção cafeeira na Europa, mas mesmo assim era um produto caro, raro, difícil de conseguir. Em seguida, o café vai ser presenteado a Luís XIV na França, com um presente também especialíssimo. E Luís XIV tenta obter a muda, consegue, cultiva na estufa, do seu palácio e planta nas suas colônias, e aí também o café já tem um outro concorrente. Então nós estamos com o café da Arábia, com o café produzido pela Holanda e com o
1: O
0: café
1: café
0: produzido
1: do rei
0: na
1: da
0: França.
1: França, né?
0: Mas, de qualquer forma, essas quantias eram pequenas relativamente, porque a bebida não havia se disseminado ainda. O que que vai acontecer? Da França, há um administrador que resolve trazer para plantar na Guiana Francesa e se transformou num grande cafezal, e foi deste cafezal que, por caminhos meio matreiros, o nosso famoso José Palheta conseguiu as mudas que trouxe para o Brasil numa
1: Pois é,
0: verdadeira
1: Ana.
0: aventura.
1: E antes da gente introduzir esse tema da chegada do café ao Brasil, a gente vai ouvir a primeira música do Na Trilha da História de hoje. A
0: Ótimo.
1: canção se chama Café, uma verdadeira aula dada pelo mestre Jorge Benjor.

0: Nós ouvimos a música Café, de Jorge Benjor. E na letra, ele já adianta nosso próximo assunto, Ana Luísa.
1: Exatamente. Nossa, ele conta a história e a música fala justamente do clima de encantamento que o café vai criar no Brasil, mas sobretudo pela entrada dele aqui, a forma como isso se deu, né?
0: Olha só, Jorge Benjor fala assim: em 1727, um nobre chamado Palheta trouxe a cultura do café para o Brasil. Foi isso mesmo, né?
1: Foi exatamente isso. Ele só não era nobre. Ele era uma alta patente militar, ele era filho de portugueses, mas nascido no Brasil.
0: O nobre foi a licença poética ali, do Jorge Benjor, né?
1: Com todo direito, porque realmente ele fez um trabalho nobre. Mas, de qualquer maneira, ele foi incumbido pelo governador do Maranhão, naquela ocasião, de resolver um problema de fronteira que estava havendo entre a Guiana Francesa e o norte do país. Só que ele levou instruções, sabendo-se que lá na Guiana Francesa havia café, para ele dar um jeito. Esse documento existe e passa assim uma frase bem disfarçada, de conseguir, de qualquer maneira, essas mudas ou plantas de café, ou sementes de café.
0: Surrupiar, né? Essas plantas, né?
1: Vai...
0: No bom português era roubar as mudas.
1: Exatamente,
0: é
1: surrupiar, meio contrabandeado. Então, o que acontece? Ele vai, aliás, era uma grande expedição, era um cento e tantos homens, mas porque em princípio não resolveu o problema de fronteira. Aí ele chega lá, resolve tranquilamente, ele era muito hábil, esse problema de fronteira, mas ele se aproxima do governador e demonstra vontade de conhecer os cafezais. Antes de ir para adentrar os cafezais, ele se prepara todo, porque ele ia afinal entrar no palácio do responsável pela Guiana Francesa. Ele se enfatiota todo, põe uma roupa muito bonita, as imagens, naquela época não existia fotografia, mas nós temos gravuras desenhadas dele com um chapelão.
0: É, eu vi no seu livro, tem essas gravuras, ele tá super elegante,
1: pois é, uma
0: né?
1: Figura toda empombada.
0: Um charme total.
1: Exato, e ele vai e conhece lá a senhora Dorvilliers, que era a esposa do governador. Ela se encanta por ele e ele habilmente consegue da senhora Dorvilliers que lhe dê sementes de café e há quem diga que muitas mudas. Que ela, inclusive, as sementes ela coloca clandestinamente no bolso dele.
0: Então a impressão foi boa mesmo. Né?
1: Excelente, com seu jeitinho, conseguiu e foi por essas vias um pouquinho tortas que ele trouxe o café.
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0: Ana Luísa, em 1808, a família real veio para o Brasil, fugindo de Napoleão, numa época em que o ouro já estava em baixa, né? Então...
1: E aí precisavam encontrar um outro produto que realmente vendesse. E pela análise que faziam do mercado, o café tinha tudo para emplacar, porque o açúcar estava muito barato e tinha concorrência de outros produtores no mundo inteiro. Então não valia a pena investir. O ouro tinha acabado pelo menos o ouro de aluvião, aquele ouro superficial. E o café, que continuava sendo um produto requintado e caro, estava em altíssima demanda na Europa. E se verificou que o clima aqui era maravilhoso, na região, sobretudo sudeste, para o plantio do café.
0: Então chegou a oportunidade para o café florescer realmente aqui no Brasil.
1: Justamente. E o Dom João, que ainda não era Dom João VI, porque ele ainda tinha a mãe viva, Dona Maria I, dita a louca, né? Ele começou a incentivar, passou a dar terras de presente para famílias que tinham vindo com ele de Portugal, que eram as Sesmarias, passou a distribuir sementes de café para os senhores de engenho, porque o Rio de Janeiro era todo tomado pela cana. Só que não se contava com a resistência desses senhores de engenho, porque eles não queriam saber do café, eles estavam acomodados, zona de conforto com açúcar. Então, apesar de serem chamados pelo próprio rei, que lhes dava em mãos as mudas, eles saíam e diziam, não vou plantar nada disso, o açúcar está me dando muito.
0: Desdenhavam, né, Ana?
1: Exatamente, e não pensavam em termos, esse termo nem existia na época, nacionais, eles não pensavam no território, até porque eles continuavam sendo uma colônia que em seguida seria o Reino Unido de Portugal, com o Rio de Janeiro como sede de todo o reino português.
0: E tem a questão da

0: abertura dos portos também, né, Ana Luísa?
1: Justamente. Aí o que acontece? Dom João chega aqui, o Brasil que era fechado para todo e qualquer estrangeiro, só alguns ingleses é que tinham, em função de tratados do passado, condição de vez em quando chegar até o Brasil, ele era fechado. Então, assim que chega na Bahia, na vinda de Lisboa, o Dom João abre os portos do Brasil para o mundo. Então, vamos dizer que ele abre o Brasil para o mundo. A partir daí começam a chegar todos os estrangeiros que tivessem autorização para vir, evidentemente. Começam a chegar produtos de fora, importados, e o Brasil passa a se conectar com o mundo comercial externo. Com isso, nós tínhamos autonomia para realmente distribuir esse produto que, a essas alturas, já tinha entrado forte pelo Rio de Janeiro, Vale Fluminense, Vassouras, eram grandes plantações de café, mas o café vem, a onda verde, como se dizia, né? E vai tomar conta, então, primeiro do Rio de Janeiro, ali no sul, em 1790 já entra em São Paulo, ali no Vale do Paraíba Paulista, na cidade de Areias, onde tem uma fazenda belíssima chamada Pau d'Alho, que é a primeira fazenda construída para ser produtora de café. Porque até então, o que acontecia? Eles adaptavam o antigo engenho para a produção de café. Eles não abriam novas terras só para o café. Até porque o café demora 4 anos para dar a primeira colheita, então eles não podiam ficar esperando 4 anos sem produção. Então, as antigas fazendas, engenhos...
0: Eles aproveitaram para fazer a plantação de café,
1: faziam,
0: né,
1: a plantação de café, que inclusive era de custo mais baixo, o engenho de cana era muito mais custoso que o beneficiamento do café.
0: Para você que ligou o rádio agora, nós estamos apresentando Na Trilha da História, que hoje conta com a participação da historiadora Ana Luísa Martins, autora do livro História do Café. Ana, vamos agora à segunda música do Na Trilha da História de hoje.
1: Oba!
0: É Samba do Café, uma composição de Vinícius de Moraes, na voz de Ciro Monteiro.

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1: Essa foi Samba do Café, que trata desse amor que o brasileiro sente pelo nosso cafezinho. Uma boa trilha sonora para falar com a historiadora Ana Luísa Martins sobre o início dessa produção comercial do café no Brasil. Como é que se deu essa primeira etapa de expansão do grão aqui no país, Ana?
2: Pois é, aliás, essa música dá até vontade de tomar o café. Ele tem esse poder estimulante, dizem que é afrodisíaco também e era um chamariz. Então se dá primeiro verificando que era o produto da hora e da vez e que o Brasil tinha condições ideais naquele momento, porque ele tinha dois fatores que são fundamentais para o café. Terras a perder de vista e mão de obra naquela altura praticamente grátis, porque nós estávamos em plena escravidão e sem proibição ainda de vinda de escravos da África, como mais tarde vai acontecer e vai dificultar a formação dessa mão de obra. Então nós tínhamos assim, clima ideal, mão de obra abundante, terras propícias.
1: Com faca e o queijo na mão para fazer o café deslanchar.
2: Tudo, exatamente. E não, por acaso, já em, por volta de 1850, o Brasil se torna um dos primeiros produtores de café do mundo. Mas o que você vai observar é que nesse rastro do café, ele vai deixando em todas as fazendas esses sinais da sua passagem, que são essas casas grandes e também a senzala, o lado penoso, mas era da conjuntura da época, os terreiros, enfim, todo um complexo que é exigido para a produção do café.
1: Então a trajetória do café, Ana Luísa, começa pelo Rio de Janeiro, depois vai para São Paulo.
2: A caminhada seria assim, Rio de Janeiro, entra pelo Vale do Paraíba em São Paulo, aí ele vem por todo o Vale do Paraíba, pula a cidade de São Paulo, nós não tivemos plantação de café na cidade, e ele vai para a região de Campinas. Campinas ele floresce espetacularmente, se torna quase que uma ameaça para como cidade, para São Paulo, capital, e são, por outro lado, já a partir de 1850, lavradores mais atilados, homens melhor formados em termos agronômicos.
1: Do que o pessoal do Vale do Paraíba.
2: Que o pessoal do Vale do Paraíba, que ainda eram resquícios do período
1: da
2: colonial.
1: Cana.
2: E muitos desses, dessa mais extremo oeste paulista, já eram formados em curso superior, no caso da Faculdade de Direito do Largo de São Francisco, que praticamente seus primeiros alunos eram todos filhos de fazendeiros de café, salvo alguns que vinham de outros estados. Concomitante, o café vai avançar para o interior do centro de São Paulo, cidade de São Carlos, a cidade de Araraquara, e veja que até 1923, o mapa paulista era conhecido até a metade dele só, até os campos de Araraquara. Dali para frente, você vê escrito Território de Índios Selvagens, era o sertão. Bom, de imediato se formou uma comissão geográfica e geológica para conhecer essa região inóspita e novos cafeicultores se dirigiram para lá e abriram novas fazendas, descobriram a Terra Roxa, no caso, em Ribeirão Preto, que aqui no Vale do Paraíba não é Terra Roxa, e a Terra Roxa, então, foi a que melhor resultava para o produto, e aí eles conseguiram chegar até as barrancas do Paranapanema e o extremo do estado, ou seja, o estado de São Paulo ficou tomado.
1: Agora, Ana, porque os fazendeiros também sentiram a necessidade de modernizar a produção, né? Conforme a produção foi crescendo, eles foram adquirindo alguns maquinários e as
2: justamente
1: ferrovias começaram a surgir, não foi isso?
2: Justamente, porque, como eu falei, esses fazendeiros do oeste, eles eram mais capitalizados, mais informados, mais preparados e começaram a modernizar suas fazendas. Só que tinham que importar as máquinas beneficiadoras, que eram muito caras. Então, eles conseguiram montar, através de uma companhia inglesa que veio para cá, Leaderwood, em Campinas, uma fábrica de máquinas para beneficiar, que assim evitava a necessidade daquela mão de obra excessiva e, ao mesmo tempo, rendia mais o tempo.

0: tempo, né? Então você tinha, antes, por exemplo, os terreiros eram em cima da terra, não tinha nem tijolos, nem cimento, nada disso, e, portanto, saía um café de má qualidade. Aí os novos fazendeiros começam a fazer terreiros de acordo com técnicas de engenharia, começam a fazer casas de armazenamento, que se chamam tulhas, as casas de armazenamento do produto com ventilação necessária, fazem canais de irrigação para lavagem do café que vinha diretamente da plantação e trazia o café para cair no terreiro. Então, realmente
1: foi modernizando. E o escoamento também, né? Com as linhas de trem, as linhas ferroviárias.
0: Você, justamente, agora me ocorreu, e você falou na hora que eu pensei, fundamental para esse café avançar, isso não teria acontecido se não fosse a implantação da estrada de ferro. E nisso nós fomos realmente muito modernos, porque a implantação da estrada de ferro aqui no Brasil começa no Rio de Janeiro com o Barão de Mauá, mas aqui em São Paulo ela vai ter um grande desenvolvimento. Ela é que vai permitir que se plante café, por exemplo, a mais de 200 quilômetros do Porto de Santos, porque até então o café era levado em lombo de burros.
1: Imagina só o trabalhão, né?
0: Nossa, se você percorre a Estrada Velha de Santos, é cheia de pedra, eu fico imaginando aqueles moares que eram mais resistentes, eles quebravam a perna, escorregavam, demoravam um mês para chegar até o Porto de Santos, que era o nosso porto então que começou a servir, porque antes havia Ubatuba, mas Santos passou a ser o principal porto, e até hoje é o principal porto de café do mundo.
1: Nesse caminho o café podia estragar, podia acontecer um monte de coisa.
0: Deteriorava, mil problemas. Então, os ingleses vêm e conseguem a concessão de abrir uma estrada de ferro, que é um fenômeno da engenharia, de Santos até Jundiaí. E aí o trem chega a São Paulo, de São Paulo ele vai a Jundiaí, que é um ponto de entroncamento, de distribuição, e na sequência os fazendeiros se cotizam e começam a abrir as linhas para suas fazendas. Então nasce a Companhia Paulista, a Companhia Mogiana, a Companhia Sorocabana.
1: O caminho do café, né, Ana?
0: O caminho do café, que são vários. Além das estradinhas cata-café, que também havia ramais particulares que os fazendeiros faziam por conta própria, que saíam da linha tronco e paravam na porta da fazenda, na porta da casa grande ou na porta da casa de máquinas. Mas o fator ferrovia foi que permitiu, então, que o café avançasse e que a comunicação fosse mais rápida e barateasse os custos também.
1: E nesse clima, Ana, nós vamos à próxima música do Na Trilha da História de hoje. Vamos ouvir Trem de Ferro. A letra é, na verdade, um poema de Manuel Bandeira, que foi musicado pelo maestro Tom Jobim. Vamos conferir, Ótimo. Então, Trem de Ferro.
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0: você ligou o rádio agora, então, nós estamos apresentando Na Trilha da História, na companhia da historiadora Ana Luísa Martins, autora do livro História do Café.
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0: Ana, nós ouvimos essa belíssima música do Tom Jobim.
2: De dois gênios, né?
0: Dois gênios, com letra do poeta Manuel Bandeira.
2: É.
0: E a música dá a impressão que a gente está escutando realmente um trem em funcionamento, né?
2: Justo.
0: Justamente para a gente ter a nossa trilha sonora sobre esse tema, o café.
2: Exato.
0: E a linha ferroviária.
2: Essa letra no livro para justamente ilustrar algumas partes de como foi característico, inclusive, a vida de todo brasileiro que dependia do trem, né?
0: Exatamente.
2: Então, esse café com pão, café com pão, dá todo um ritmo, muito parecido
0: no ritmo do trem, né? No ritmo dos trilhos. E com essas modernidades, o trem, as máquinas que foram utilizadas, os vários fazendeiros começando a produzir, houve inclusive uma superprodução, né, Ana? E chegamos então às crises do café.
2: A crise do café. Infelizmente, demorou-se muito para ter um plano de governo para produção do café. Plantava-se a bel prazer, sem prestar atenção nos preços internacionais ou então nas quantidades que estavam sendo consumidas pelo mundo. Então, imagine você que nós chegamos a um momento em que nós produzimos para 70% da produção do mundo do café era feita pelo Brasil.
0: Isso na década de 1890, né?
2: É.
0: E logo
2: exatamente.
0: Depois, alguns anos depois, veio a crise, foi isso?
2: Exato, porque se tentou fazer um convênio de Taubaté com Rodrigues Alves para justamente equalizar a quantidade de café que deveria ser exportada, mas esse documento ficou letra morta. Em seguida fizeram outro acordo para estocar café e o governo pagaria a parte que não poderia ser exportada. Não deu certo, o governo ficou devendo, precisou fazer um empréstimo em Londres, inclusive, aí já criamos uma certa dependência econômica com Londres. Mas
0: para a gente entender realmente, Ana, o negócio é o seguinte: a política era dominada pelos produtores de café. E os produtores de café não queriam que o mercado fosse abalado. Então, eles realmente arrumaram todas as soluções ali possíveis para o preço do café não diminuir. Foi mais ou menos
2: isso? Exatamente. Agora, nesse momento também, alguns que já tinham percebido que o café era realmente o produto da vez, mas que ele estava excedendo, eles começaram a diversificar os lucros que adquiriam do café. Então, são esses primeiros grandes fazendeiros que vão abrir as primeiras indústrias.
0: É, esses são os mais espertos,
2: justamente, né? Fazer os sacos para café, porque até então os sacos eram importantes.

0: eram labaredas de café, o que é terrível de se pensar, de se imaginar, muita gente era contra, mas enfim, não tinha solução para poder equilibrar o mercado. E, então... Aí também o governo passa a tomar algumas atitudes, como por exemplo, ele criou em 1920, um pouco antes, os armazéns gerais, que era justamente para estocar e ficar dosando o café. Esses armazéns, as cidades geralmente do interior ao lado da estação têm armazéns imensos, eram armazéns para estocar o café e ir soltando para o posto de Santos na medida em que havia demanda, né? Mas realmente foi uma falta de previsão, a ausência de dispensar em outros produtos
1: alternativos. Diversificação das culturas,
0: e,
1: né?
0: E concomitante. Agora, também tinha um problema, viu? Porque só recentemente nós estamos sanando isso. Nós éramos os maiores produtores, mas em quantidade, mas em qualidade nós éramos péssimos. Porque aquela questão de, não, quero exportar muito, muito, muito, muito, mas nunca cuidaram de melhorar a produção no sentido da sua qualidade, no sentido do trato da terra. É uma coisa bem de viés capitalista, tipo, quanto mais...
1: O que interessava a quantidade, né? Independente não a qualidade.
0: Da qualidade. E com isso, nós fomos conhecidos assim, como os grandes produtores de café, a Associação Brasil Café Imediata até hoje, embora a gente sofra um pouco a concorrência da Colômbia, do café colombiano, que soube fazer propaganda do pouco café que ele tem, e de qualquer forma o café lá foi beneficiado por um microclima que faz realmente que o café tenha alguns diferenciais, mas em função disso, umas três gerações para cá, mais ou menos, de 1880 para cá, começou justamente a se preocupar, não, o importante é não exportar quantidade, vamos fazer qualidade. Surgiram as escolas de agronomia, surgiram os institutos especializados. Então, com isso, nós começamos a entrar na produção dos cafés finos, dos cafés gourmets, e estamos realmente ocupando um topo aí bem significativo dessa produção mais qualificada.
1: Agora, voltando um pouquinho, Ana, à história da superprodução do café, eu queria que você falasse um pouco da política da época, porque a gente tinha a política do café com leite, né?
0: Justamente.
1: Então, os presidentes ali que se revezavam, os mineiros e os paulistas, eram produtores. Né? Então, a nossa política foi voltada beneficiando a essa monocultura, né? A cultura do café.
0: Exatamente. E é aí que a gente vê como um certo egoísmo, um autocentrismo, no caso de quem detinha o poder, e que, por acaso, eram os mineiros e paulistas, e que, por acaso, também, em geral, eles eram formados na Faculdade de Direito do Lago São Francisco. Eles eram a elite cultural e econômica do país. E não queriam abrir mão daquele privilégio de serem os donos das grandes produções de café e das suas exportações. Embora falem café com leite para Minas, mas Minas tinha muito café também. Claro que nós não tínhamos tanto leite quanto Minas, mas de qualquer forma ficou essa denominação café com leite, porque a combinação dessa política dos governadores mineiros e paulistas era o seguinte: numa eleição nós fazemos a campanha do mineiro, na outra eleição é a campanha do paulista, e assim iam se revezando no poder. Até que Getúlio Vargas interrompeu esse ciclo.
1: Acabou com a festa. Mas foi
0: Acabou com a festa.
1: E foi justamente no governo do Getúlio Vargas que o café começou a ser queimado, né?
0: Exatamente. E aí ele teve muita atenção para o café, e quando as pessoas elogiam, nossa, ele foi generoso com São Paulo, não é bem essa a questão. É que ele também, como presidente, dependia do café. O país dependia do café. Ele tinha que buscar uma solução.
1: É, naquela situação que estava, ainda dependia, né? Até criar outras culturas,
0: exato,
1: investir na indústria.
0: A indústria toma fôlego, tudo isso.
1: Exatamente, ainda precisava sustentar o café, né? Senão o país,
0: exato,
1: quebrava totalmente, né?
0: Aí ele criou o Instituto Brasileiro do Café, que depois mudou de nome, são uns 4 ou 5, mas que cuidavam especialmente, era como se fosse o Ministério do Café, durante o período todo de Getúlio, até que foi extinto por volta dos anos 70, o IBC, o famoso Instituto Brasileiro do Café.
1: E nesse ritmo de produção acelerada, vamos ouvir mais uma música aqui no Na Trilha da História. É The Coffee Song, na voz de Frank Sinatra. E o começo dessa música é muito curioso, Ana. A letra chega a ser irônica, porque ele fala assim: caminhando entre brasileiros, os grãos de café aumentam aos bilhões. Então eles precisam achar xícaras extras para encher.
0: Olha só!
1: Vamos ouvir então The Coffee Song, de Bob Hillard e Dick Miles, na voz de Frank Sinatra.

0: Hoje, no Na Trilha da História, nós estamos batendo um papo com a historiadora Ana Luísa Martins sobre a história do café, e essa última música foi The Coffee Song, cantada por Frank Sinatra. E a letra exalta, de forma bem irônica, essa super produção cafeeira no Brasil, uma quantidade tão grande de café, né, Ana, que chegou ao ponto de não ter condições de ser absorvida pelo mercado consumidor. E o Frank Sinatra fala, né, o pessoal teve que arrumar umas xícaras ali, extras, para encher o café.
1: Mas você nota também como a marca do café é forte, porque até nessa canção do Frank Sinatra tem um pouco de samba, né? Que já junta essa ideia do imaginário brasileiro. Café, samba. Nem sabia que existia essa música do Frank Sinatra, mas realmente é uma coisa que faz parte do gingado, de tudo do brasileiro, né? E sem falar na cultura que marcou a Semana de 22 de Arte Moderna, ela foi fruto dessa economia cafeeira, de grandes cafeicultores que bancaram a Semana de Arte Moderna, toda a criação de novas cidades modernas, Belo Horizonte, por exemplo, que a capital mudou-se no final do século XIX, começo do XX, também é um resultado disso. São Paulo, o crescimento, a cidade que mais cresceu, assim, construía 3 casas por hora, para se ter uma ideia, por volta de 1920, 1930. Tudo isso é muito entusiasmante.
0: Uma economia girando pelo café, né? O café
1: exatamente
0: que movia esse motor. Agora, da economia.
1: Por outro lado, também tem aquela coisa da frase do Caetano, a grana que constrói e destrói coisas belas, né?
2: Da força da grana que ergue e destrói coisas belas.
1: Porque essa riqueza toda vai gerar muita destruição também em termos de especulação imobiliária.
0: Com certeza. E ao longo do século XX, como é que a gente se recuperou dessas crises? A gente conseguiu com a diversificação das culturas e com a industrialização?
1: Aí, realmente, nós temos uma configuração do Brasil econômica mais ou menos como nós temos hoje. A indústria, de fato, ocupou um espaço importantíssimo. O capital comercial, lojas, surgiram muitas. E o capital comercial, então, ajudou a circular o dinheiro. E o capital financeiro dos grandes bancos também passou a fazer com que a economia se tornasse moderna, juntando todas essas etapas do capital, do agrícola, comercial, financeiro, industrial. E aí o Brasil tomou essa feição e São Paulo, por exemplo, é o centro mais industrializado, mas por conta do café. E outros estados também tiveram os seus perfis, vamos dizer, culturais, econômicos, marcados em função da cultura do café. Paraná, Minas Gerais, particularmente, que são os grandes produtores.
0: E hoje o café é um produto super consolidado na nossa economia, mas também na nossa identidade cultural, né, Ana?
1: Total.
0: O que seria do brasileiro sem um cafezinho?
1: Não dá para imaginar. Não dá para imaginar. E por todas as razões, o que seria trabalhar nos cafezais sem tomar uma xícara de café, que era um trabalho
0: árduo. O que seria pão de queijo sem um café, Ana?
1: Não existe coisa melhor. É por isso que eu gostei muito quando eu comecei a estudar o café, porque há um lado amargo, sem dúvida, inclusive muita depredação da natureza, mas que era da ordem do dia naquela ocasião. Hoje já tudo é feito de outra maneira, o café inclusive é plantado debaixo de árvore, não há, vamos dizer, uma destruição maciça de áreas verdes, mas de qualquer forma, realmente o café é a nossa cara.
0: Mas tem o lado doce do café, né?
1: Exato, exato.
0: O lado que remete à nossa infância, que remete àquela padaria.
1: Justo, aquelas sedes de fazendas gostosas, né? O campo, enfim. E mesmo a nossa literatura, ela nasce toda de filhos de fazendeiros. O próprio Oswald de Andrade, o pai não era fazendeiro, mas ele lidava com o capital que vinha do café como comerciante. Todos os homens da literatura, Monteiro Lobato, por exemplo, era neto e filho de fazendeiro de café, que começa sendo fazendeiro de café, mas depois resolve vender a fazenda e abre a primeira editora praticamente do Brasil, que é a editora Revista do Brasil. E aí nós vamos ter realmente uma cultura que vai dar em Jorge Amado, vai dar nos grandes escritores contemporâneos, que começou tudo com esse grupo do café.
0: Então, ouvinte, você que está ouvindo o Na Trilha da História tomando um cafezinho, pode saber que está tomando muita história aí nessa xicrinha de café. Não está tomando só esse líquido, não, né? É muita história também.
1: Eu adoto muito um ditado que eu encontrei nas minhas pesquisas. Pegue uma xícara de café e você está com a história em suas mãos. Porque realmente, você toma uma xícara de café, você não sabe tudo que tem por trás. O Cassiano Ricardo tem um poema belíssimo, que é Moça Tomando Café. Então, ele fala de uma moça que está num café em Paris, tomando um café, mas ela não imagina que atrás daquele café há um mar azul, que nesse mar azul há estivadores lá no porto que levavam sacos de café, que atrás desses estivadores havia os escravos que plantavam café, ou os imigrantes, né, que foi a grande força também do café. Enfim, é toda uma história que é a cara do Brasil. Você contar a história do café é contar a história do Brasil.
0: Tá certo. E o Na Trilha da História chegou ao fim. Hoje nós conversamos com a historiadora Ana Luísa Martins, autora do livro História do Café. Ana Luísa, muito obrigada por esse papo sobre um assunto tão saboroso.
1: Eu que agradeço e cumprimento pela seleção das músicas e o roteiro.
0: Muito obrigada.
1: Muito boa.
0: E eu fiquei aqui com vontade de sair correndo do estúdio e tomar um cafezinho ali,
1: também.
0: Ana.
1: Eu vou fazer isso agora.
0: Se a entrevista não fosse por telefone, a gente podia ir junta, né?
1: Sem dúvida. Uma hora nós tomamos juntas.
0: E na nossa última música de hoje é um retrato da nossa identidade cultural. Imagine um homem num botequim pedindo um café com leite, uma boa média, mas que não seja requentada, hein?
1: Conhecida.
0: É Conversa de Botequim de Noel Rosa na voz de Moreira da Silva. Até semana que vem, pessoal.

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7: 8 horas e 1 minuto.
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0: Muito bom dia! Está no ar nossa rádio animada para crianças de todas as idades. No programa de hoje, vamos falar sobre a importância da música para o nosso bem-estar. Vamos acompanhar um episódio do Maritaca sobre música, ouvir obras do Barbatuques no quadro Música Brasileira para a Infância, conhecer o álbum Disco Voador do grupo português Clã no Música para a Infância pelo Mundo e teremos, é claro, nossas dicas culturais. A Rádio Animada está no ar. Vamos começar ouvindo músicas do grupo português Clã no quadro Música para a Infância pelo Mundo.
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0: O grupo português Clã surgiu em 1992, formado por Fernando Gonçalves, Hélder Gonçalves, Manuela Azevedo, Miguel Ferreira, Pedro Biscaia e Pedro Rito. Eles assinaram um contrato com a EMI e conseguiram lançar seu disco de estreia em 1996, Luso Qualquer Coisa. A banda se consagrou como um grupo de pop rock e pela voz singular de Manuela Azevedo. No Música para a Infância pelo Mundo de hoje, vamos conhecer o álbum Disco Voador, projeto do grupo dedicado às crianças. Desse trabalho, ouça Infra-Herói, de Hélder Gonçalves e Regina Guimarães.

Após realizarem muitas turnês e lançarem 5 discos, o grupo português Clan lançou em 2011 o primeiro trabalho da banda voltado especificamente para o público infanto-juvenil. Eles sentiam falta de produções musicais contemporâneas e instigantes para as crianças e escolheram sonoridades energéticas e divertidas, inspiradas na linha de clássicos dos anos 1980. A faixa Arco-Íris recebeu o prêmio Arco-Íris da IUGA Portugal por abordar de forma lúdica o amor sem preconceitos. E vamos encerrar o Música para a Infância pelo Mundo ouvindo essa música, Arco-Íris, de Elder Gonçalves e Regina Guimarães.

Com o Grupo Clã, ouvimos Arco-Íris, de Elder Gonçalves e Regina Guimarães. A música surgiu muito antes da escrita. Não existe uma data exata para esse surgimento, mas provavelmente os ritmos e melodias acompanham a humanidade desde a pré-história. Vamos ouvir curiosidades e histórias sobre a música no Maritaca.

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2: Ah, que alegria começar o programa com a Lídia cantando. A verdade é que temos muitos cantores nesse programa.
1: Nossa.

0: Eu amava inventar música quando era criança. A minha mãe me contava que quando eu era bebê, eu cantava para eu mesma dormir. A música mexe com as nossas emoções, abre caminhos dentro da gente e ficamos mais sensíveis. Tem música para a gente celebrar a vida, os deuses, para ficar triste e chorar, para dar energia para a gente dançar e outras para mostrar o nosso amor. Eu gosto muito daquelas músicas que me fazem imaginar. Às vezes, eu escrevo um programa maritaca inteiro, ouvindo uma única música repetidamente, porque me ajuda a inventar e entender o que eu quero dizer.
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0: Mas quem será que inventou a música, essa arte tão poderosa? Eu fico aqui pensando que a música já existia muito antes dos seres humanos existirem. Para mim, quem inventou a música foi a natureza. O vento batendo nas árvores, o som do rio e do mar. Os passarinhos, então? Que é melhor cantor que esses? Acho que o ser humano deve ter ouvido tudo isso e resolveu imitar. O Cristiano Gouveia vai contar aqui o cordel do Tongo Tongo, sobre um rei muito querido que recebe de presente uma música dos bichos da floresta. Estamos ouvindo o Rianrim, a música mais antiga da história que o homem moderno teve acesso. Ela foi feita há 3.422 anos na região da Síria. E aqui ouvimos a versão de Michael Levy. Abra bem os ouvidos e, se quiser, feche os olhos.
1: O som da história vai começar.
2: Em um tempo bem distante, num pequeno vilarejo, moravam muitos macacos que adoravam um festejo. Cantavam suas cantigas e dançavam com gracejo. Entre todos os macacos estava o Tongo Tongo. Um macaco bom, honesto, seu respeito era longo. Ajudava todo mundo e adorava dançar jongo.
3: Cachoeira!
2: Por ser tão admirado, Tongo Tongo virou rei, escolhido pelo povo por ser justo. Era a lei. 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
2: Era um ótimo reinado daquele nobre macaco. Ajudava todo mundo, do mais forte ao mais fraco. E contra qualquer problema, sempre usava o seu lema:
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2: Todos viram que o reinado era para a tribo inteira. Toda noite reunia a tribo numa fogueira. Pro povo contava histórias, todas sempre de memória. E dormia numa esteira. A tribo vivia em paz. Todos tinham o que comer, viviam sempre a cantar, tinham trabalho e lazer. O povo feliz, contente, resolveu dar um presente para o rei se entreter. Um dia o Tongo Tongo viajou para a represa e a tribo reuniu-se toda em volta de uma mesa, pois queriam que o presente fosse uma grande surpresa. Mas qual seria o presente? Algo para encher barriga? Um bom cacho de bananas? Tem ideia? Alguém diga! Disse então uma macaquinha:
4: e que tal uma cantiga? Não há melhor homenagem do que uma bela canção, feita assim por todo mundo, escrita a muitas mãos. O rei ficará feliz e repleto de emoção.
2: Toda a tribo aprovou e escreveram com alegria. Uma frase, uma palavra, cada um contribuía. Depois de feita a conta, a letra estava pronta. Só faltava a melodia. A pequena macaquinha não dava ponto sem nó. Pegou a letra escrita e mandou de uma vez só uma bela melodia.

Feita a letra e a melodia, a cantiga estava pronta. Na estrada, bem ao longe, uma figura se aponta. Está vindo o tongo-tongo, toda a tribo se apronta.

0: tristeza, a tribo grita:
1: surpresa!
0: E festeja igual torcida. Tongo Tongo é tomado por uma grande alegria. Mal sabia que a surpresa ainda não acabou.

0: Tongo Tongo estava em choque com tamanha emoção.
1: Depois, correu para casa e alguém trouxe a questão. E será que ele não gostou? Mas depois ele voltou, trazendo o violão. Deu um abraço em cada um, todo alegre e cortês.
0: Eu fiquei lisonjeado com tamanha honradez. E eu peço humildemente, eu queria que a gente cantasse mais uma vez.
1: Termina este cordel de um rei de sabedoria, que era bom e muito honesto, que era contra a tirania. Quando eu ouço, me comovo, ver um rei com o seu povo fazendo a cantoria.

0: Já não tem.
1: Ai, obrigado.
0: Acabou, desculpa.
2: Quando eu escuto uma música que eu gosto que ela é muito boa porque ela é feliz e ela é acalmada, que ela me acalma. Que a música me faz feliz, a música faz eu dançar balé.
3: Com a minha família põe música, às vezes quando eu acordo, e começo a dançar com a minha família, é muito divertido. E no final, o meu tio joga-me pra sofá. E é muito divertido que ele joga, porque quando eu tô no ar, eu danço. E é muito divertido, porque eu canto no ar.
4: Eu sinto vontade de dançar pra chuchu. Eu sinto felicidade, porque eu gosto.
5: Criatividade também. Me causa vontade de dançar.
6: Eu gosto de cantar junto, Mari toca.
7: A música, além de despertar minha criatividade, me faz lembrar de coisas da minha vida. Acho que uma das primeiras músicas que eu decorei para cantar foi essa aqui.

Ouvimos O Pato, de Vinícius de Moraes, com o MPB4. Eu sempre gostei também de músicas que não têm letra, porque assim eu posso inventar muitas histórias enquanto eu escuto. Feche os olhos e sinta a Quinta Sinfonia de Beethoven. Veja quanta coisa existe nessa música. Se quiser, faça um desenho depois de tudo que imaginou.

0: Os instrumentos que eu mais gosto é uns que é um violão, é uma guitarra, é um piano e uma canta que a gente canta.
1: Eu gosto de tocar bateria também porque eu gosto de fazer barulho.
2: Eu gosto do violão. O violão é assim, ó. Ele tem cordas. Ele é feito de madeira. Ele tem um buraco no meio para o som das cordas aparecerem mais fortes. Eu gosto de trompete porque ele faz um som muito alto, muito alto. Eu gosto de ouvir esse som porque eu gosto de alto dançar alegremente naquele som grossando. É muito divertido.
3: Eu mais gosto de xilofone. O meu preferido é um trompete.

0: Existem muitos tipos de música porque cada lugar do mundo tem sua cultura, sua forma de viver, e isso influencia em como a música é feita, como que ela soa. Eu convidei o professor pesquisador musical e músico Gilberto Vieira, pai da Eloá e da Maria, para falar para a gente sobre um tipo de música bem importante na nossa cultura brasileira.
1: Olá, pessoal! Eu vim aqui para falar um pouquinho de música com vocês. Um tipo de música muito especial. A música dos povos indígenas que vivem no Brasil. Um tipo de música especial porque ela quase sempre tem um papel de mágica, de encanto, de celebração da vida, que se comunica com o mundo da natureza e com o mundo sobrenatural. A música dos povos indígenas é muito utilizada até como remédio para ajudar a cura de doenças, para proteger as pessoas, para fazer festa também, para celebrar e incentivar o plantio dos nossos alimentos, a colheita, a guerra e a festa, a confraternização. É um tipo de música que, na maior parte do tempo, da sua história, ela foi passada apenas de geração para geração, apenas se cantando e tocando. Muito antes de existir celular, computador, gravador de música, tocador de música, máquina que toca música. Um tipo de música que se aprende e se registra na memória cantando

Ouvimos Inheramoi Carai Poti, música indígena da etnia Guarani. Quem escuta Maritaca já deu para perceber que eu amo a música popular brasileira. E não só eu gosto. Nossa música é famosa e escutada no mundo todo. Outro tipo de música que atravessa gerações e que eu escuto desde que eu sou criança é o rock and roll. Essa aqui eu ouvia quando era adolescente. My Generation, com The Who.

gosto de música de rock. Que música de rock é muito barulheira. Um barulho bem agradável.

0: gosto de músicas de desafio, porque eu posso fazer desafios. Eu gosto de música de carnaval, porque carnaval é muito alegre. E eu gosto de dançar. Eu gosto de música que eu já saiba cantar, porque daí eu posso cantar também quando eu ouço a música.
1: Eu gosto de música de carnaval, porque elas são muito divertidas.
2: Eu gosto de rock and roll, dos Queen, dos Surfing Birds e do Halsey.
3: E nesse programa participaram os seguintes ouvintes: Lídia, Helena Scarparo, Sebastião, Rosa, Francisco e Helena Canela. Tem música boa em várias partes do mundo. E para acabar o programa, vamos dançar com o compositor sérvio Goran Bregovic. Aumenta o som e levanta da cadeira para chacoalhar o esqueleto.

querer? Porque a música tem coisinhas que fazem me sentir alegre, feliz, vontade de tocar e dançar. É muito legal a música e é uma magia pra mim. Música é um tipo de que faz barulho e ele toca. As pessoas tocam enquanto as pessoas ouvem. A música é uma coisa pra gente ouvir e se divertir dançando com ela. Podem ser música calma, música agitada, música sem fala, música com fala. Pode ser uma ópera, pode não ser ópera. E pode ser de várias línguas. Se a gente pega uma garrafa vazia e bota um Jesus neutro, fecha com a tampa e chacoalha, faz um som. E o som já é a música.

0: Fofoca e a Maritaca sai do ar. Acabamos de ouvir um episódio do programa parceiro Maritaca, criação e produção geral de Mariana Pisa. É provável que as primeiras formas de música tenham surgido a partir de sons produzidos pelo próprio corpo. Afinal, a percussão corporal dispensa o uso de instrumentos e produz sons a partir de palmas, estalos, sapateados. Vamos saber um pouco mais sobre essa técnica com o grupo Barbatux, no Música Brasileira para a Infância.
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0: Você já tentou sentir o ritmo de uma música batendo palmas, estalando os dedos ou até mesmo fazendo sons com a boca? O grupo que vamos conhecer utiliza essa e outras técnicas corporais para criar músicas. Estamos falando do Barbatux e começamos ouvindo Toma Lá, Dá Cá, de Elô Ribeiro.

0: bichos com um olho bem grande, com brilho em volta.
1: Tá. Bem, vamos fazer um piquenique?
2: Só se depois do piquenique a gente jogar futebol com bola de meia.
1: Mas eu não gosto de jogar futebol.
2: Se não tem futebol, não tem piquenique.
1: Tá bom?
3: Criado em 1995 pelo músico Fernando Barba, formado à época por 12 integrantes, o grupo segue no formato numeroso que anima a plateia com sua presença de palco e sonoridade corporal. A banda, que toca da cabeça aos pés, já lançou 8 álbuns. Desses, 2 foram produzidos especialmente para a infância, Tom Pá

0: tudo.
1: O Barbatuques leva suas expressões corporais e linguagens cênicas para o mundo todo conhecer. Já realizaram turnês pela Europa, se apresentaram no International Body Music Festival e participaram do encerramento das Olimpíadas de 2016 no Rio de Janeiro. A linguagem musical do Barbatuques conversa muito com a espontaneidade das crianças, que estão sempre testando novos movimentos e sonoridades em atividades do cotidiano. O álbum Só Mais Um Pouquinho é mais fonético e intuitivo que o primeiro, dedicado a esse público. Traz mensagens divertidas sobre as relações entre filhos e familiares e de outras situações do imaginário das crianças. Vamos encerrar nossa música brasileira para a infância com uma música desse disco, Brincantes, de Renato Epstein.

0: Com o Barbatuques, ouvimos Brincantes, de Renato Epstein. Confira agora as nossas dicas culturais.
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0: As mudanças climáticas já fazem parte do cotidiano. Mas qual a melhor maneira de conversar sobre esse assunto? Em ABC do Meio Ambiente, Dulce Seabra e Sérgio Maciel mostram que essa conversa pode começar onde a aprendizagem dá os primeiros passos, no alfabeto. Cada letra apresenta um conceito da ecologia em linguagem acessível, aproximando as crianças do cuidado com o planeta.
1: Olá, amigos da Rádio Animada, tudo bem? Meu nome é Sérgio Maciel.
2: E eu sou Dulce Seabra.
1: Nós somos autores do ABC do Meio Ambiente, um livro que se propõe a conversar com as crianças sobre assuntos importantes como a água, coleta seletiva, consumo consciente, ecologia. E nós utilizamos as letras do alfabeto para abordar esses assuntos. Então, cada letra do alfabeto tem um verbete que fala sobre essas questões. Por exemplo,
2: M, de mudança climática. O clima está desregulado no mundo inteiro. Em lugares onde chovia muito, hoje tem seca. Onde havia calor, hoje faz frio. O clima está bagunçado por causa da destruição do meio ambiente. É importante parar de destruir e passar a preservar a natureza. Nós dependemos dela para viver.
1: E assim, cada letra do alfabeto tem uma informação interessante para as crianças entenderem melhor o que são as mudanças climáticas e a importância de cuidar do meio ambiente. Uma coisa também interessante é justamente a seção Ecopalavras, em que nós elencamos uma série de outras palavras interessantes também relacionadas com a ecologia. E no final de tudo tem ainda um mapa do caminho, que é um mapa de orientação de ações e atitudes que as crianças podem ter para nos ajudar nessa tarefa importantíssima de cuidar do meio ambiente.
2: O nosso livro está disponível nas livrarias físicas e online.
1: Para entrar em contato, nosso Instagram é @dulcesergioautores. Espero que gostem. Um abraço a todos.
2: Um grande abraço. Tchau.
0: Uma casa com rodas. Um baú de livros e dois moradores que contam histórias por onde passam. Assim,

quem é Casinha Viajeira, projeto que já percorreu diferentes regiões do Brasil e que chega pela primeira vez ao Rio de Janeiro na circulação chamada Andanças Fluminenses. Até o dia 21 de setembro de 2026, a casinha estacionará em alguns municípios do estado, abrindo as portas, estendendo os livros pelo chão e convidando crianças, famílias e vizinhanças inteiras a embarcar numa viagem entre livros e histórias. Conduzida pela dupla de moradores brincantes, Alessandra Prandi e Ricardo Gonçalves, a Alê e o Ri, que vivem no veículo e viajam por todo o Brasil, a ação contará com contação de histórias, mediação literária e uma biblioteca ambulante para crianças e famílias embarcarem nessa viagem lúdica pelo saber. O projeto é realizado em integração com outros coletivos culturais e fazedores de cultura do estado do Rio de Janeiro. No dia 19 de setembro, a dupla se apresenta no Grajaú, na Casa Sol, às 10h30 da manhã. No dia seguinte, dia 20, eles se apresentam na Tijuca, na Praça Xavier de Brito, às 10 da manhã. E no dia 21 de setembro, a Casinha Viajeira estaciona em Manguinhos, na creche Fiocruz, às 9 da manhã. A atividade é gratuita. A música está presente no dia a dia das pessoas, seja pelo rádio, televisão, plataformas de streaming, ao vivo, em shows, espetáculos, ou mesmo na rua, praças e espaços públicos. Existem diferentes estilos musicais, inúmeros instrumentos. Tem diversidade para todos os gostos. E ouvir música, seja a que for de sua preferência, é algo prazeroso que relaxa e estimula nossa criatividade. Ouvir ou tocar, cantar, dançar, nos ajuda também a nos expressar, a expressar nossos sentimentos. Então, seja para relaxar, para gastar energia ou até para se divertir com outras pessoas, escolha seu ritmo e use a música para sentir-se bem.

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Esse episódio teve roteiro e produção de Brisa Evangelista, coordenação e apresentação de Adriana Ribeiro, programação de Márcia Letícia e sonoplastia de Silas Mendes. Se quiser mandar uma mensagem, uma sugestão, um pedido musical, envie sua mensagem para a gente, 21 99710-0537. Escreva também para ouvidoria@abc.com.br. A sua opinião é muito importante para nós. Até o próximo programa.

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4: Tulion, posso te contar uma coisa que aconteceu outro dia, mas que eu tô pensando até agora?
5: Claro, Isabelle. Me conta, o que foi?
4: Então, uma amiga minha recebeu uma mensagem do namorado dizendo: depois a gente conversa. Ela ficou desesperada com essa mensagem. Só sei que depois da mensagem ele sumiu.
5: Nossa, mas isso é muito chato mesmo. O que ela pensou quando recebeu essa mensagem?
4: Que tinha feito alguma coisa errada, que ele tinha ficado bravo com ela por algum motivo.
5: É normal a primeira coisa que vem à nossa mente se a gente pensar que a gente fez alguma coisa errada. Agora, esse desespero dela, parece que ela ficou muito angustiada.
4: Muito! Só que na hora eu falei que ela estava exagerando.
5: Mas será que ela estava mesmo exagerando, Isabelle? Se ela sentiu aquilo tudo, é porque tem algo de verdadeiro, não? Sentimento não tem certo ou errado, e a gente não escolhe o que sente.
4: Caramba, tio, eu saí falando e agora tô percebendo que eu nem escutei direito o que ela tava falando. Eu tô arrasada.
5: Isabelle, querida, às vezes a gente não escuta direito que alguém conta o que sentiu porque esse sentimento toca a gente de alguma maneira. Deixa eu te fazer uma pergunta. O que você acha que essa história pegou pra você? O que você sentiu ouvindo a história da tua amiga?
4: Acho que eu também fiquei angustiada. Essa mensagem dele, depois a gente conversa, achei horrível.
5: Como é que foi que você escutou essa frase?
4: Na hora, eu só pensei que ela estava exagerando. Mas agora que você perguntou, acho que é como se eu tivesse escutado, tipo, agora vai lá, se vira sozinha.
5: Entendi. Será que é por isso que até agora você está pensando nisso? Talvez essa história tenha mexido bastante com você, né?
4: Muito, isso dói.
5: Como assim dói?
4: Imagina ela ali, com medo de ser abandonada, pensando um monte de coisa ruim, sem nem saber o que está acontecendo ou por que ele escreveu aquilo e depois sumiu, tendo que aguentar tudo sozinha.
5: Isso te fez lembrar ou pensar alguma coisa?
4: Que muitas vezes eu nem sabia direito o que eu estava sentindo e alguém já vinha dizer que era exagero. E eu acabava ficando sozinha, com coisas que eu nem sabia explicar.
5: Então você consegue imaginar o que ela sentiu quando você disse que ela estava exagerando, né? Mas olha, Isabelle, você agora não está sozinha.
4: Obrigada, tio Leon. Nossa, deve ter sido muito ruim pra ela quando eu disse que ela tava exagerando.
5: Que bom que você agora tá tendo essa percepção.
4: Sabe, tio, acho que quando a minha amiga me contou essa história, eu nem percebi, mas também fiquei angustiada. Quando eu ouvi a mensagem depois a gente conversa e depois ele sumir, foi como se eu também tivesse me sentido deixada no vácuo, desconsiderada. Só que naquele momento, eu mesma acabei dizendo pra mim mesma, sem perceber, você tá exagerando, Isabelle.
5: Deixa eu te falar uma coisa, Isabelle. Quando a gente se acostuma a pensar que aquilo que a gente sente é errado ou exagerado, fica mais difícil mesmo para entender o que está acontecendo com a gente. Aí eu te pergunto, é errado sentir?
4: Claro que não. Mas o que pode ajudar a gente a se entender?
5: Ajuda quando a gente tem alguém que sabe escutar de verdade. Quando o que sentimos é acolhido, fica mais fácil entender o que está acontecendo com a gente. E que nem sempre é exagero nosso. Aos poucos, a gente vai aprendendo a se escutar, a se entender melhor.
4: Caramba, Tulion! Se eu nem consegui escutar e acolher os sentimentos da minha amiga, como que eu ia conseguir escutar o que está acontecendo comigo?
5: Não se cobre tanto, Isabelle. Você está só começando a aprender a se escutar. E isso não é uma coisa que a gente consegue fazer sozinho assim. Olha só o que aconteceu enquanto a gente está conversando.
4: Sim, eu acho que quando ela mais precisava que alguém levasse a sério o que ela estava sentindo, eu fiz com ela a mesma coisa que eu faço comigo mesma. Desconsiderei o que ela estava sentindo e chamei logo de exagero.
5: Eu acho que você acabou percebendo uma coisa muito importante nessa história.
4: O quê?
5: Não era só por causa da mensagem. Talvez tenha a ver com a sensação de se estar passando por uma coisa difícil e ninguém perceber.
4: É verdade, tio Leon. Eu acho que sim. Mas o que eu posso fazer agora?
5: Já pensou em ligar para sua amiga?
4: Ótima ideia, eu vou fazer isso. Eu acho que eu vou começar pedindo desculpas, né? E dizer que naquela hora eu não consegui estar com ela do jeito que ela precisava.
5: Sabe, Isabelle, às vezes as dores de quem a gente ama acabam atropelando a gente. A gente fica tão envolvido que nem percebe que se misturou e que não deu para fazer pela pessoa o que poderia ser melhor para ela.
4: Eu acho que entendi, tio. Eu me misturei tanto com a dor dela que eu nem percebi que ela precisava, antes de tudo, que eu só estivesse ali com ela, dando forças e escutando.
5: Eu tô achando que essa vai ser uma boa conversa.
4: Vai sim. E com certeza não vou cortar o papo no meio dizendo depois a gente conversa e sumir.
5: Você é uma boa amiga, Isabelle.
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6: O conteúdo que você vai ouvir agora é uma produção da Rádio Unesp FM da Universidade Estadual Paulista. O programa Infanto-Juvenil Unespinha foi selecionado pelo edital Chamada Pública, lançado pela Empresa Brasil de Comunicação em março de 2026. Com formato didático, pedagógico e jornalístico para o público infantil, o programa propõe divulgar conhecimento e ciência, dicas de livros, entrevistas, curiosidades, contos e música. O Unespinha é produzido e apresentado pela jornalista Silene Barros. Vamos ouvir

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1: Olá, amiguinhos! Começa agora a Unespinha, o programa da criança. E hoje tem curiosidades, muita música e diversão. Hoje vamos falar sobre escorpião e o aumento dos casos em todo o Brasil. E para começar, vamos ouvir Yara Renó, Jerry Espíndola e Bel Colares com O Rio.

Unespinha, o programa da criança, falando sobre escorpião, esse aracnídeo que se encontra em todos os lugares. O escorpião é um animal invertebrado artrópode, com patas formadas por vários segmentos, que pertence à ordem Escorpiones, estando enquadrado na classe dos aracnídeos. No Brasil, os acidentes por picada de escorpião estão em crescimento e já representam um problema de saúde pública. As regiões Sudeste e Nordeste concentram a maior parte das ocorrências, mas o risco é nacional e especialistas reforçam a importância de saber como agir diante de um encontro com esse aracnídeo. O clima úmido e quente é ideal para o aparecimento destes animais, que se abrigam em esgotos e entulhos. Os escorpiões, que habitam no meio urbano, se alimentam principalmente de baratas. Portanto, são comuns também em locais próximos a áreas com acúmulo de lixo. A adoção de hábitos simples é fundamental para prevenir acidentes. Já já falamos mais sobre isso. Vamos ouvir Fortuna com Chuva e Sol e Zé e Mina Campelo com Bicho.

Unespinha, o programa da criança, hoje falando sobre escorpião. Para a gente ficar bem por dentro desse assunto, vamos ouvir uma entrevista que o jornalista Pedro Norberto fez sobre o assunto com o professor Rui Seabra Ferreira Júnior, coordenador e pesquisador do Centro de Estudos de Venenos de Animais Peçonhentos da Unesp de Botucatu. O pessoal de casa pode ficar bem atento, porque tem muita informação importante. O professor vai explicar.

0: explicar agora o que acontece nesta época do ano.
1: Agora em agosto, setembro, iniciam os meses de reprodução dos escorpiões. No Brasil, são cerca de 250, 270 acidentes por ano, né? Isso já é realmente um problema de saúde pública no nosso país, visto que o número de acidentes cresceu exponencialmente nos últimos 10 anos. Isso se deve a uma conjuntura de fatores, né? Você tem o número desses acidentes causados principalmente pelo escorpião amarelo, ou seja, o Titius cerulatus, que é um escorpião que tem uma característica bastante única e peculiar, né? Ele não precisa do outro sexo para se reproduzir, né? Ele é partenogênico, como a gente chama. Ele pode, encontrando abrigo e alimento, ele pode dar a cria a 8, 10 ou 12 escorpiõezinhos que certamente vão dar cria a mais 8, 10, 12. Então isso acaba crescendo exponencialmente o número desses animais.
0: E daqui a pouquinho tem mais explicações e dicas importantes do professor Rui Seabra. Fique ligado. Tá chegando Suzana Salles e Paulo Tati com Tamanduá Bandeira. E Banda de Boca vai cantar Leãozinho.

0: Unespinha, o programa da criança, hoje falando do escorpião e uma entrevista com o professor Rui Seabra Ferreira Júnior, coordenador e pesquisador do Centro de Estudos de Venenos de Animais Peçonhentos da Unesp de Botucatu. Professor, o que deve ser evitado para que os escorpiões acabem encontrando locais adequados para sua permanência e sobrevivência?
1: O principal alimento dos escorpiões são as baratas. Então, a população tem que ficar bastante atenta na limpeza da área em volta da sua residência, do município, e também dentro de casa, para evitar acúmulo de materiais, de papelão, de entulho, de construção, de lixo doméstico, porque são nesses locais que costumam aparecer as baratas e os escorpiões tendem a ir atrás para se alimentar. São animais noturnos, eles tendem a sair à noite para se alimentar, né, e também reproduzir.
0: De repente, pode até aparecer um escorpião aí na sua casa, mas o que fazer? Esse é o assunto do próximo bloco. Antes, vamos ouvir Madã e Crianças com um convite e Gilberto Gil, o sítio do Pica-Pau Amarelo.

0: Acompanha o programa da criança hoje falando do escorpião e uma entrevista com o professor Rui Seabra Ferreira Júnior, ele que é coordenador e pesquisador do Centro de Estudos de Venenos de Animais Peçonhentos da Unesp de Botucatu. Os escorpiões que habitam o meio urbano se alimentam principalmente de baratas. Portanto, são comuns também em locais próximos a áreas com acúmulo de lixo. A adoção de hábitos simples é fundamental para prevenir acidentes. A dica é do professor Rui.
1: Fica dica de que se em alguma residência estiver aparecendo esses escorpiões, a gente pode colocar tampa nos ralos, né? Para que eles evitem a sua saída para dentro de casa, pode colocar aquela minhoquinha na porta para que eles não venham da rua. Então, tentar identificar de onde está aparecendo para conseguir evitar que esses escorpiões alcancem a nossa casa. Procurar fazer limpeza da área peridomiciliar, manter, de repente, ralos, bueiros bem tapados, caixas de gordura limpas. Né? Então, evitar o acúmulo de baratas para evitar que os escorpiões apareçam. Agora, esses meses, a gente começa até a época, agosto, setembro, a época que esses escorpiões começam a sair para se reproduzir, né? Começa a esquentar um pouco, eles começam a sair para se reproduzir e o nascimento começa lá para novembro, dezembro, janeiro, é onde a gente volta também a encontrar um número maior de escorpiões e onde os acidentes costumam acontecer.
0: Pois é, amiguinhos, em casa é assim: ralos tapados, protetor nas portas, todo o lixo com tampa bem fechado e grama sempre a paradinha, jardim limpinho, para evitar não só o escorpião, bem como outros bichinhos indesejáveis. Vamos ouvir Simone, a bicicleta, e Ivete Sangalo com o Narizinho.

Unespinha, o programa da criança, hoje falando do escorpião e uma entrevista com o professor Rui Seabra Ferreira Júnior, coordenador e pesquisador do Centro de Estudos de Venenos de Animais Peçonhentos da Unesp de Botucatu. Os escorpiões estão em toda parte. Os grupos considerados mais vulneráveis são os trabalhadores da construção civil, crianças e pessoas que permanecem maiores períodos dentro de casa ou nos arredores e também nos quintais. Ainda nas áreas urbanas estão sujeitos os trabalhadores de madeireiras, transportadoras e distribuidoras de hortifrutis grandeiros, por manusearem objetos e alimentos onde os escorpiões podem estar alojados. A grande maioria dos acidentes com escorpiões é leve e o quadro local tem início rápido e duração limitada. Os acidentes apresentam dor imediata, vermelhidão e inchado leve por acúmulo de líquido, piloereção, pelos em pé e também sudorese, suor localizadas, cujo tratamento é sintomático.

As crianças abaixo de 7 anos apresentam maior risco de sintomas longe do local da picada, como vômito e diarreia, principalmente nas picadas por escorpião amarelo, que podem levar a casos graves e requerem a aplicação do soro em tempo adequado. A recomendação é ir imediatamente ao hospital de referência mais próximo. Se possível, levar o animal ou uma foto para identificação da espécie, permitindo assim uma avaliação mais eficaz sobre a gravidade do acidente. E no próximo bloco, vamos saber o que existe disponível em caso de picada de escorpião. Já, já! Antes, vamos ouvir Estela, Luzia e Joaquim, Mamãe Tamo Chegando, e Arnaldo Antunes e Crianças com Hora Disso, Hora Daquilo.

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0: com o professor Rui Seabra Ferreira Júnior, coordenador e pesquisador do Centro de Estudos de Venenos de Animais Peçonhentos da Unesp de Botucatu. O professor Rui nos conta o que existe disponível em caso de picada de escorpião.
1: Hoje a gente tem um antiveneno específico para picada de escorpiões, que é o soro antiescorpiônico, e que está disponível no principal hospital da sua cidade ou ainda da sua região, né? Municípios pequenos, com um número pequeno de habitantes, costumam não ter esse soro disponível. Então você precisa ir para o hospital de referência da região. E isso é importante porque não adianta você procurar o pronto-socorro local ou, né, uma unidade de pronto atendimento pequena, que ali não vai ter o soro disponível. É preciso realmente ir ao hospital de referência diretamente. E isso é importante porque o tempo entre o atendimento e a picada, ele conta muito para a evolução do quadro clínico do acidente. E a gente tem que ficar bastante preocupado com os acidentes causados em crianças, porque eles costumam ser bem graves e podem inevitavelmente levar esses pacientes ao óbito.
0: Crianças, idosos e pessoas com alergias graves ou doenças crônicas fazem parte dos grupos de maior risco e podem apresentar reações mais graves à picada de escorpião. Vamos ouvir Ana Persson com O Planeta Pede, em Ambuzim, Jabuti, no Jatobá.

Programa da Criança, seguimos com Márcio de Camilo e Crianças, Um Bem Te Vi e Banda Estralo, cantando Todo Dia de Manhã.

0: vamos ficando por aqui. Fontes pesquisadas: gov.br/saúde, butantan.gov.br e saúde.ms.gov.br. Participação do professor Rui Seabra Ferreira Júnior, coordenador e pesquisador do Centro de Estudos de Venenos de Animais Peçonhentos da Unesp de Botucatu. Entrevista de Pedro Norberto, do Departamento de Jornalismo da Rádio Unesp FM. Estúdio de gravação, Paulo Pepa. Produção e apresentação, Silene Barros. Um ótimo final de semana com muita brincadeira e diversão. Um beijão bem grande e tchau.
1: Beijinhos, tchau, tchau. Tchau, galerinha, e até domingo que vem.
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20: Bom dia, estamos chegando com mais um Manhã MEC. Que maravilha estarmos juntos mais uma vez. Tudo bem por aí? Eu sou Felipe Rangel e vamos juntos até o meio-dia. Começamos ao som de Carol Levi.
21: Bye.

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0: Ouvimos a filha da Zizi, Luísa Posse, cantando Minha Mãe, dela e Dudu Falcão. Antes, o filho da Cássia Eller, Chico Chico, com a sua música chamada Mãe. E Carol Levi cantou Pai, Mãe, Filho, dela mesma.
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0: Vem aí Lenine e Martin Fonte Orquestra.

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0: Ouvimos Pavão Misterioso de Ednardo. Tivemos também Gigantesca de Mariana Volker na voz da Mariana. E A Ponte de Genival Oliveira Gonçalves por Lenine e Martim Fondi Orquestra.
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0: Vem aí Ana Canhas e Ney Matogrosso.

0: Esses foram Joyce Alane e Chico César, com Lembrança de um Beijo, de Joyce Alane. Antes, Zé Cabaleiro, com Me Deixe em Paz, de Ayrton Amorim e Monsueto. E Ana Canhas e Ney Matogrosso, com Derreti, de Ana Canhas.
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0: Vem aí Joana e Martinho da Vila.

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0: Essa foi aquela canção que é considerada o primeiro samba da história, Pelo Telefone, de Donga e Mauro de Almeida, por MPB4. Antes, Não Deixe o Samba Morrer, de Edson Conceição e Aloysio Silva, por Elza Soares e Bid, e Marco Ribas e Banda Luar de Prata. Tivemos ainda Bom Dia, Meu Amor, de Martinho da Vila e Rio do Ora, por Joana e Martinho.
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0: Com vocês, Clara Nunes.

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0: e Simone, com Samba para Martinho, de Francis Raim e Geraldo Carneiro. E Clara Nunes cantou para a gente Guerreira, de João Nogueira e Paulo César Pinheiro. A gente para para o intervalo e volta já.
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0: Estamos de volta com o Manhã MEC aqui na sua Rádio MEC. Vamos recomeçar ao som de Gal Costa e Maria Bethânia.

0: Essa foi Ana Costa com Das Coisas Que Mamãe Me Ensinou, de Leci Brandão e Zé Maurício. Antes, Marcos Sacramento com Mãe, dele e Jaime Vignoli. E Gal Costa e Maria Bethânia cantaram pra gente Minha Mãe, de César Lacerda e Jorge Maltner.
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0: Vem aí Zeca Pagodinho. Meu

0: Esse foi Emílio Santiago com Negadina de Zequete, antes Ticas com Divino Maravilhoso de Caetano Veloso e Gilberto Gil. E Zeca Pagodinho interpretou pra gente Samba pras Moças de Grazielli e Roque Ferreira.
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0: Com vocês, Nana Caymmi.

0: Ouvimos Martinália e Caetano Veloso com Domingo, de Alexandre e Fernando Pires. Antes, Pedro e César Camargo Mariano com Caso Sério, de Rita Lee e Roberto de Carvalho. E Nana Caymmi cantou pra gente Eu Sei Que Vou Te Amar e O Bem e o Mal, de Tom Jobim, Vinícius de Moraes, Danilo Caymmi e Dudu.
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0: Vem aí, Biquíni Cavadão e Péricles.

0: Ouvimos Skank com Vamos Fugir, de Gilberto Gil e Liminha. Antes, Que de Abelha e os Abóboras Selvagens com Por Que Não Eu, de Herbert Viana, Leone, Paula Toller. E Biquíni Cavadão e Péricles com Janaína e Cotidiano. Janaína, de Álvaro Birita, André Sheik, Bruno Gouveia, Carlos Coelho e Miguel Flores. E Cotidiano, de Chico Buarque.
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0: Vem aí Luiz Melodia e Cássia Eller.

0: Esse foi Cazuza com O Nosso Amor a Gente Inventa, dele Rogério e Rebouças. Antes Luiz Melodia e Cássia Eller com Juventude Transviada, de Melodia. Esse foi o Manhã Mac de hoje. Um grande abraço e até a próxima. Tchau!
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0: Olá, ouvinte Arte Clube. Na próxima hora, nosso assunto é arte e cultura. E hoje a gente vai conhecer a peça Mordida Exploratória, da companhia mineira Amatrux, que está em cartaz no Rio. Temos ainda a trilha sonora da semana, da minissérie Os Maias, e muito mais.
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0: Nossa trilha sonora de hoje traz canções da minissérie Os Maias, exibida pela TV Globo em 2001. A produção requintada retrata a decadente aristocracia portuguesa da segunda metade do século XIX, a partir da trágica história de uma tradicional família de Lisboa. Baseada no romance do escritor português Eça de Queiroz, a minissérie também incorporou tramas de A Relíquia e A Capital. A adaptação foi assinada por Maria Adelaide Amaral, com direção de Luiz Fernando Carvalho, que rodou grande parte das cenas em Portugal. O elenco tinha nomes como Ana Paula Arósio, Fábio Assunção, Celton Mello, Raul Cortez, Valmor Chagas e Marília Pera em participação especial. A trilha sonora contou ainda com uma peça sinfônica inédita, composta pelo maestro John Nashlin e gravada por uma orquestra de 90 músicos. E as canções tiveram forte presença do grupo português Madredeus. Vamos ouvir então o tema de abertura e em seguida Dulce Pontes.

0: Dulce Pontes cantou Fado, antes Madre Deus, o Pastor, da trilha sonora da minissérie Os Maias, disponível na Globoplay.
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0: E agora as novidades do mundo da cultura. O 12º Festival Midrash de Teatro ocupa o centro do Rio entre os dias 16 e 27 de setembro com uma programação gratuita que reúne 20 atrações. Entre os destaques estão o espetáculo A Pediatra, com Débora Lan, e História da Companhia Brasileira de Teatro. A programação também inclui música, performances e palestras em 4 teatros da região central da cidade. O documentário PRK30, O Rádio pelo Avesso, estreia nesta semana nos cinemas, coincidindo com as comemorações dos 90 anos da Rádio Nacional. O filme revisita a trajetória de um dos programas humorísticos mais populares da era de ouro do rádio brasileiro. A estreia no Rio vai contar com sessão especial nesta quinta, com debate e encontro com o público. O ator Leonardo DiCaprio voltou a denunciar os impactos do garimpo ilegal na Amazônia em publicação nas redes sociais. O ator destacou a contaminação dos rios por mercúrio e os riscos para a saúde das populações indígenas e ribeirinhas do Médio Xingu, no Pará. A manifestação acompanha a divulgação do documentário Iannouni, produzido por ele. E o Museu Renoir, no sul da França, foi alvo de um roubo que levou 4 obras do pintor impressionista Auguste Renoir. Durante a fuga, os criminosos deixaram uma das pinturas para trás, mas 3 seguem desaparecidas. O conjunto das obras está avaliado em cerca de R$ 53 milhões. Martinho da Vila vai ser o grande homenageado da edição 2027 do Prêmio BTG Pactual da Música Brasileira. O cantor e compositor de 88 anos vai ter sua trajetória celebrada por artistas de diferentes gerações de estilos musicais. A próxima edição do prêmio também vai ter novas categorias e mudanças no processo de premiação. E depois do renascimento dos discos de vinil, os CDs também vivem um momento de recuperação do mercado musical. Pesquisa da empresa Luminate aponta crescimento de 16% nas vendas globais, superando a marca de 16 milhões de unidades comercializadas. O avanço é impulsionado pelo sucesso do K-pop e pelo interesse dos jovens por artistas de décadas anteriores.
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0: Na sequência, a música internacional pela interpretação dos nossos mestres da MPB, Caetano Veloso e Richie, e logo depois, João Gilberto.

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0: Ouvimos aí João Gilberto cantando Cole Porter, You Do Something To Me. E antes, Caetano Veloso e Rich, parceria dos dois, Shy Moon. A faixa integra o álbum Velô, lançado pelo Caetano em 84, e ganhou uma regravação recentemente unindo os dois compositores. Essa foi a nossa coluna Versão Brasileira.
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0: De Nova Lima, Minas Gerais, para o Rio de Janeiro, o grupo Amatrux apresenta o espetáculo Mordida Exploratória, sobre a exploração desenfreada do planeta. A peça está em cartaz com entrada gratuita no Teatro Petrobras Futuros, no Flamengo. Com direção e dramaturgia de Amora Tito, a companhia mineira celebra 35 anos com a estreia da sua 24ª peça. E o grupo tem uma longa história com o Rio de Janeiro, tendo feito sua primeira temporada na cidade em 93, no Circo Voador. E desde então, já esteve em 20 espaços diferentes aqui na capital fluminense. O espetáculo traz como personagens três sacolas plásticas que emergem no Oceano Atlântico após boiarem à deriva por mais de 300 anos. No palco, os atores Michele Bernardino, Paula Manata e Rogério Araújo. E o Rogério bate um papo com a gente e conta mais sobre o que trata essa mordida exploratória.
2: Olá, Jansen. Olá, ouvintes do Arte Clube. Meu nome é Rogério Araújo. Eu sou integrante do grupo de teatro Amatrux, um grupo mineiro da cidade de Belo Horizonte, que completa 35 anos. E a gente está aqui no Rio de Janeiro trazendo a nossa mais nova criação, o espetáculo Mordida Exploratória. Bom, no espetáculo Mordida Exploratória, a gente vai trazer para a cena uma alegoria. O que o espectador vai ver são três sacolas plásticas em cena, que elas emergem do Oceano Atlântico depois de 300 anos, boiando à deriva. Essas sacolas se encontram e elas começam a compartilhar o que elas viram, sentiram, vivenciaram, né, antes delas se encontrarem. Então, elas começam a narrar as suas experiências umas para as outras, o que elas observaram, né, sobretudo sobre a humanidade, né, como as pessoas vivem as suas vidas, né, os seus desejos, os seus hábitos, né? E essas sacolas, ao invés de se decomporem, elas vão aprendendo ali com essa existência, né? Elas são observadoras. A gente usa dessa metáfora, dessa alegoria, para nos observarmos, né? Para distanciar o nosso olhar e lançar ele sobre nós mesmos, né? É uma forma poética e generosa de olharmos para nós mesmos, e o que a gente faz é compartilhar esse olhar com o público nesse espetáculo. O próprio nome do espetáculo, Mordida Exploratória, a gente usa esse termo metaforicamente, né? Concretamente, mordida exploratória é um termo biológico que diz respeito ao comportamento de alguns animais, né? O comportamento natural de alguns animais, tartarugas, tubarões. Quando eles usam para investigar objetos ou seres desconhecidos, né, já que eles não têm mãos, eles mordem esses objetos, esses seres. É um termo da biologia. Mas aqui a gente usa metaforicamente para falar das nossas mordidas exploratórias, né, para refletir o que, que a gente vem mordendo, né, o que, que a gente vem tentando descobrir, o que, que a gente vem explorando, né, para preencher os nossos desejos, os nossos vazios, para preencher as nossas sacolas, né? Mas muitas vezes a gente vai nessas mordidas exploratórias criando outros vazios. Enfim, é mais uma metáfora de muitas que estão nesse espetáculo.
0: Conversamos com o ator Rogério Araújo, do grupo Amatrux, que está em cartaz com a peça Mordida Exploratória. A peça está em cartaz em curta

0: Temporada no Teatro Petrobras Futuros, na Rua 2 de Dezembro, 63, no Flamengo. Quintas e sextas às 7 da noite, sábados e domingos em duas sessões, 4 da tarde e 7 da noite, em curta temporada só até 14 de setembro. E um detalhe importante, a sessão dessa quinta, dia 10, foi transferida para segunda, dia 14. E a entrada é gratuita, e o Rogério reforça o convite para você.
1: Então, para finalizar, eu gostaria de agradecer, Jansen, obrigado por essa conversa, pela oportunidade de falar com os ouvintes do Arte Clube. É sempre muito bom poder falar do nosso trabalho, sempre muito bom estar aqui no Rio de Janeiro. E aproveito para convidar ouvintes do Arte Clube. A gente fica em cartaz no Centro Cultural Petrobras Futuros, agora nas duas primeiras semanas de setembro, do dia 13 ao dia 14 de setembro, com o espetáculo Mordida Exploratória. Os ingressos são retirados na plataforma Simpla, gratuitamente. Então, corre lá, são poucos ingressos, são gratuitos. Esperamos por vocês, vai ser uma alegria encontrar vocês no teatro. Um abraço, até a próxima.
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0: Todo dia aqui no Arte Clube a gente garimpa uma joia da nossa discoteca centenária da Rádio MEC, há 103 anos no ar. Hoje a gente destaca Manhana, disco lançado em 2015, que foi o primeiro disco solo da Ana Cláudia Lomelino, a Manhana, ex-vocalista da banda Tono. O álbum reúne canções sobre maternidade, o feminino, amor e espiritualidade, incluindo músicas compostas especialmente para a cantora por nomes como Adriana Calcanhoto, Caetano Veloso e Gilberto Gil. Entre os destaques está Bem Feito, da Adriana Calcanhoto, que a gente ouve agora.

0: E esse foi o nosso Arte Clube de hoje, com apresentação e edição Jansen Campos, produção do David Isidoro e sonoplastia do Eduardo Monteiro. Muito obrigado pela sua companhia. Te encontro amanhã nesse mesmo horário. Até lá.
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10: Está no ar Conversa com o Autor, especial, gravado diretamente da Flip 2026, nessa 24ª edição da Festa Literária. E eu tenho o prazer de receber Itamar Vieira Júnior.
11: Obrigado pelo convite, Kátia, para conversar.
10: É um prazer também. Eu sou Kátia Navarro e o Conversa com o Autor está começando. Gente, Itamar Vieira Júnior, eu acho que dispensa apresentações. Eu acho que a melhor apresentação que a gente pode fazer dele são os livros que ele tem. E são livros maravilhosos. Quem lê não consegue parar naquele, tem que seguir para o depois. Torto Arado, que foi um grande sucesso. Uhum. E depois seguiu com vários outros livros. Salvar o Fogo faz parte da trilogia. Coração Sem Medo também, né? E a gente tem para criança, ou seja... Uhum. Itamar, Torto Arado abriu para você uma porta nessa trajetória literária. O que mudou na sua vida a partir desse livro?
11: Eu já tinha publicado dois livros de contos antes e Torto Arado foi o primeiro romance publicado. Mudou muita coisa. Eu não esperava o que aconteceu com o livro. Continuava escrevendo. Eu tinha até dúvidas quando eu escrevi essa história, se ela... despertaria o interesse dos leitores. Porque é uma história que se passa numa comunidade no interior da Bahia, uma comunidade que ainda vive resquícios da escravidão. E eu pensava, o Brasil cada vez mais urbano, essa juventude cada vez mais ligada às tecnologias, né? Os dilemas, alguns permanecem, mas muitos, né, modificaram. E eu tinha essa dúvida, mas esse livro, de uma maneira inesperada, abriu muitas portas, né?
10: Essa história, que para muita gente é uma história que já faz parte da vida dos leitores, pessoas que conhecem demais, mas tem outros que ainda não leram. Eu queria que você fizesse um resumo dessa história do Torto Arado, como até um convite para a leitura.
11: Sim, Torto Arado conta a história de duas irmãs, Bibiana e Belonísia, que vivem numa fazenda no interior da Bahia. Essa fazenda é uma fazenda onde tem uma comunidade de trabalhadores que vivem há gerações naquele local, mas não têm o título da terra, né? E isso, ao longo da história, que tem um marco de quase 40 anos, vai se transformando, vai se modificando. Antes, temos a presença do pai, que é uma liderança espiritual e política, mas na sua ausência, a história ganha um tônus político maior. Então, os leitores vão conhecer esse universo, que é um universo que traz experiências, crenças religiosas muito brasileiras, né? Inclusive, tem uma personagem que eu não vou antecipar para o leitor não perder a surpresa. Tem uma personagem que vem desse mundo, desse mundo

0: espiritual para contar a história com as personagens, né? Então, essa, em resumo, essa é a história do romance.
1: É, há quem tenha lido a história e tenha achado muito forte, assim, achado que era até violenta demais. Há relatos nesse sentido. Você, como autor, como é que você define esse tipo de sentimento?
0: É natural. Eu acho que a verdade, a experiência, a nossa experiência como sociedade, ela é vivida de maneira desigual. E às vezes, quando temos a oportunidade de parar, porque isso é o que a leitura exige de todos nós, que a gente pare para ler, para viver aquela história e refletir. Então, a oportunidade de incomodar é maior do que a de um noticiário, por exemplo, das coisas que são noticiadas cotidianamente e por isso vão se tornando banais, comuns, né? Mas a leitura exige um outro tempo, um outro engajamento de quem lê. E esse engajamento aprofunda mesmo. Então, a nossa experiência de formação no Brasil é uma experiência que carrega a violência. Não é apenas isso, mas carrega a violência. E a violência tem um papel importante na fundação dessa sociedade. Então, o escritor não pode se trair, ele não pode se esquivar de escrever sobre aquilo que precisa ser escrito, que lhe incomoda. E eu não podia escrever de outra maneira. Eu acho que essa experiência, para mim, era importante que ela aparecesse no livro, nessa história.
1: E essa história ela não se encerra, você dá uma paradinha, mas você segue numa trilogia, não é isso? É o
0: Exatamente.
1: que te impulsionou a você depois publicar Salvar o Fogo?
0: Eu comecei a escrever Torto Arado com um sentimento que eu considero até um tanto ingênuo. Eu passei anos como geógrafo no campo e convivendo com trabalhadores rurais. E nesse ambiente, muitas vezes eu escutei sobre suas lutas, sobre suas histórias, e eles falavam da terra com um apego, com uma paixão. Aquilo para mim parecia amor, né? E eu queria escrever uma história que falasse dessa história de amor, que falasse sobre esse afeto que essas pessoas nutrem pela terra. Mas acontece que enquanto eu escrevia, escrever mexe com muitos sentidos, né? Eu passei a refletir sobre tudo aquilo e percebi que amor quase sempre é uma escolha. E aquelas pessoas não estavam me relatando suas escolhas, elas estavam me narrando uma relação vital com a terra, com o território, com a vida. Elas estavam tentando me dizer, de alguma maneira, que sem aquilo não era possível viver, não é possível existir. E aí eu me dei conta de que essa história, enquanto eu escrevia, de que essa história não seria suficiente para escrever sobre todas as questões, todas as reflexões que eu passei a sentir durante a escrita, né? Foi nesse momento, antes de concluir o primeiro romance, que eu entendi que a história se desdobraria e teria. Ela não é necessariamente uma sequência nos moldes clássicos, porque não são os mesmos personagens que protagonizam as histórias, mas ela tem um cordão que segue pelos três romances e une as três histórias, e elas juntas vão nos permitir refletir sobre nossa relação com o mundo, com a terra, com o nosso território.
1: A gente sente um título aqui muito forte que é Salvar o Fogo.
0: Sim.
1: Qual foi a ideia para você lançar com esse título?
0: São muitas ideias. Primeiro, teve uma entrevista que é bastante conhecida do Jean Cocteau, que ele tinha uma coleção de livros, de filmes, de discos na casa dele, e foram fazer uma entrevista com ele e perguntaram se sua acharam que sabiam a resposta, e perguntaram se sua casa pegasse fogo, o que é que você salvaria? E ele disse que salvaria o fogo. Como essa história já tinha uma relação com o fogo, porque a Luzia, que é a personagem, uma das personagens principais, ela na adolescência ela entra na puberdade e ela começa a sentir algumas coisas. Bom, a gente nunca sabe ao certo se ela conseguia incendiar ou se aquilo era imaginação das pessoas à sua volta. Mas o interessante é que ela tinha alguns dons, ela tinha algumas visões, ela conseguia acessar o passado. E é assim que ela vai se refazendo enquanto personagem, enquanto mulher, uma mulher, né, mestiça do Recôncavo da Bahia. Mas o fogo também é uma metáfora nessa história, porque fala de um sentimento que todos nós carregamos e, às vezes, de alguma maneira, queremos eliminar, que é a raiva, que é o ódio, que é um sentimento negativo, mas também tem um lado importante, que é o do não conformismo, que é o de reagir às injustiças, às violências, né? O fogo é esse elemento que mudou a trajetória da humanidade, de muitas maneiras. Primeiro, foi dominando o fogo que a gente passou a construir instrumentos, pudemos cozinhar o alimento, nos aquecer, isso transformou a história humana. Mas o fogo também é símbolo de destruição, é símbolo de, né, de tanta coisa negativa. Então, é esse elemento ambíguo, assim como nós, seres humanos, somos ambíguos, né? Carregamos o afeto, mas também carregamos a raiva, carregamos o ódio, e é preciso encontrar o equilíbrio, né? Então, salvar o fogo é também uma metáfora sobre a importância de reconhecer e os nossos sentimentos que às vezes não são lidos e interpretados da maneira que deveriam ser.
1: Eu acho que você tem toda a razão quando você diz que realmente a raiva muitas vezes nos impulsiona
0: Para mudar as coisas, né?
1: e muitas vezes mudam para melhor.
0: Sim. Pode não ser para melhor, mas muitas vezes mudam para melhor. Imagina se as pessoas simplesmente se conformassem com a injustiça. Se o nosso país é tão desigual ainda, como seria se todos tivessem se conformado com as injustiças, né, históricas que atravessaram a história do nosso país? Isso não é só para o Brasil, em toda parte, né?
1: E Itamar, você, do ponto de vista pessoal, você é alguém que você já foi impulsionado depois de algum momento seu de raiva ou em que você saiu com uma decepção imensa e a partir dali você tomou um caminho que depois você olhou e disse assim: Nossa, foi muito melhor que eu tivesse tomado essa
0: Ah,
1: atitude.
0: várias vezes, inumeráveis vezes, Eu acho que, como tudo na vida, é importante que a gente reconheça esses sentimentos, porque só reconhecendo é que a gente tem controle sobre eles, né? Porque quando a coisa sai do controle, também ela é muito perigosa. Ela pode nos levar por caminhos de guerras, de conflitos, né? Mas sim, teve momentos em minha vida que a raiva foi importante para que eu dissesse não, eu vou continuar, não querem me ver aqui, eu vou persistir, né? Eu vou em frente, porque é o que importa, com certeza.
1: E nem sempre a gente toma essas atitudes com raiva, né? Porque muitas vezes, quando a gente está falando isso aqui, ah, então será que ele ficou muito nervoso? Não, não. Às vezes a atitude, ela é muito interna, não é?
0: Sim,
1: É
0: sim.
1: só você que está percebendo, é só você que está sendo incentivado, é só você que dá aquele pulo do gato e ninguém às vezes fica sabendo que aquilo foi tão forte para você.
0: Verdade,
1: Não é?
0: concordo,
1: É uma coisa
0: concordo.
1: muito louca o ser humano, né? O ser humano é tão louco que você chegou a coração sem medo. É possível um coração sem medo?
0: Não sei se é possível, mas é uma história, a história de Coração Sem Medo narra a vida de Rita, que é uma mulher que enfrentou algumas dificuldades, mas ela leva uma vida mediana, ela tem um namorado, ela gosta de dançar, ela gosta de beber, e de repente ela é mãe solo, né, de 3 filhos, e de repente um dos filhos desaparece. E ela precisa saber o que é que aconteceu com esse filho. Ele desaparece depois de uma briga com ela. Ela precisa saber o que aconteceu. E aí ela vai precisar encontrar coragem para continuar. para atravessar.

0: essa ponte com o leitor, né? E aos poucos a gente vai entendendo que o que Rita vive no mundo contemporâneo é eco do passado, é um eco do passado que atravessa feroz o seu tempo presente. Ela vai precisar afastar o medo da sua vida para descobrir, para continuar a viver, para descobrir o que aconteceu, né? Então vamos entender se isso é possível ou não, afastar o medo do coração.
1: Itamar, isso que você fala é uma coisa que convive muito com o coração de qualquer mãe. Mães têm sempre medo do que possa acontecer com seus filhos. E, ao mesmo tempo, quando acontece alguma coisa, elas são aquelas que têm menos medo para reagir e conseguir ir atrás ou conseguir revolver aquilo. Eu falo isso para você e fico até arrepiada, porque eu sou mãe, e é exatamente isso, essa dualidade. Agora, o que me impressiona é como você percebe com tanta delicadeza algo que é tão sublime nas mulheres.
0: Olha, a literatura é esse território da liberdade, né? O que seria da literatura se a gente não pudesse se transmutar em outras experiências, em outras vivências? Não importa o lado que você está, se você é leitor, se você é o criador. Essa é uma experiência vital para que a literatura continue a existir, né? É a gente experimentar a vida do outro. Imaginar a vida do outro. Eu sou privilegiado porque eu cresci num ambiente onde as mulheres eram essas personagens fortes, né? Isso não quer dizer que elas não eram atingidas por uma violência estrutural, patriarcal, mas elas não eram conformadas. Pelo contrário, elas reagiam e tentavam mudar aquilo de alguma maneira. Eu acho que quem escreve precisa ter essa sensibilidade de observar a vida à sua volta. Observar é muito diferente de ver. Porque ver, a gente vê, isso é um quadro, isso é um microfone, e pronto. Observar vai além, a gente vai entender o que está por trás de cada coisa, né? E essa observação, para quem escreve, é matéria-prima, né? De quem quer ser criador, de quem quer contar histórias. Eu cresci observando o mundo, a vida à minha volta, e eu acho que isso contribui muito para que eu possa escrever.
1: Eu acho que contribui muito para que você possa escrever e possa gerar emoções. Eu falei aqui de forma emocionada de um livro seu. Imagino eu, os seus leitores, as emoções diversas e como é que eles chegam até você. Tem alguma história ou algumas histórias que tenham chegado até você, que tenham até te impressionado pela força, pelo poder ou como você atingiu aquele leitor?
0: Eu fico impressionado, especialmente quando os leitores me perguntam coisas muito íntimas. Por exemplo, você escreveu a história da minha família? Você escreveu a história do meu avô, da minha avó, da minha mãe? E eu tento dizer, não, isso aqui é fruto da minha imaginação. Mas eu tenho essa consciência porque eu sei, como leitor, eu sei que isso é possível. Essa identificação tão profunda com uma história, ela é possível. Eu acho que a coisa mais importante que existe nesta atividade é este encontro entre o criador, o escritor e o leitor. Porque sem essa experiência, eu acho que nada pode persistir nem existir, né? Eu sempre digo, um livro, ele é um objeto. Se a gente deixar do lado de fora da casa, ele vai se esgarçar, a chuva vai levar ele embora, ele vai se destruir. Mas tem uma coisa importante: quem escreveu viveu aquela experiência da história enquanto escrevia, emprestou seu corpo para que aquela história existisse. Se emociona, sente raiva, imagina, se coloca no lugar da personagem. Então é uma experiência de vida, ou seja, quem escreveu está vivendo outras vidas. Bom, mas tudo isso culmina, né, no livro, no objeto. E ele será apenas um objeto se ele não for lido, né? Se deixarmos na estante, tem a traça, tem o cupim. Se deixarmos do lado de fora, o tempo vai acabar com ele. Mas quando o leitor lê a história, essa história vive uma outra vez. porque é o leitor que vai imaginar as personagens, que vai fazer um

0: encadeamento dos eventos, que vai emprestar a sua sensibilidade para tentar interpretar, entender o que está naquela história. Isso faz com que a história exista e viva uma outra vez. E esse leitor certamente vai passar a sua experiência adiante, vai dizer: olha, Kátia, lê essa história, eu fiquei muito tocado. E isso é a coisa mais importante que eu acho nessa atividade, é entender por quê. A literatura se debruça sobre a experiência humana, mas ela não é monopólio de quem cria, de quem escreve. Porque o leitor, para interpretar, para se engajar naquela história, é ele que vai transmitir a história por gerações, ele também vai precisar emprestar a sua experiência humana para que aquela história exista. E vai reconhecer muita coisa que está ali como sua. Por isso que me comove, me emociona, né, essa identificação tão profunda de um leitor com a história.
1: E não só a gente tem, como você disse, que viveu histórias interessantes com os adultos, como me gratifica saber que você escreveu um livro visando o público infantil. Eu falo visando o público infantil porque eu sou super assim favorável a todos os livros para crianças, mas eu acredito que eles são livros para todos, sabe,
0: Sim,
1: Tamar? É
0: sim.
1: para todas as idades. Eu, inclusive, recomendo todas as vezes que os adultos leiam os livros que muitas vezes os autores estão escrevendo com foco na criança, porque é impressionante como você pode resolver problemas seus a partir do que você
0: Com
1: está lendo
0: certeza,
1: naquela
0: com
1: história.
0: certeza.
1: Como é que foi, então, a criação de Chupim?
0: Eu tenho um compromisso, espero poder desenvolver outros projetos daqui para frente, mas eu tenho um compromisso com a literatura para as infâncias. Eu me formei leitor, e se eu escrevo, foi essa literatura que me introduziu no universo da leitura. Eu lembro com muito carinho, com muito apreço, as leituras deste momento que me fizeram querer escrever. Cada história que eu lia, e que reverberava de uma maneira muito intensa, né? Me fazia imaginar coisas. Quando eu fechava um livro, ainda na infância, eu sentia vontade de escrever. E escrever coisas que às vezes pareciam com aquela história. Enfim, eu queria experimentar, estar do outro lado, sem saber o que isso significava. Eu nem sabia o que era um escritor exatamente. Era uma coisa quase que instintiva, né? Depois de uma leitura. E aí eu percebo que, quando falamos de literatura para as infâncias, estamos falando certamente da introdução de seres humanos no universo tão rico, tão vasto, tão importante que é o universo da leitura. É meu compromisso pessoal também. Bom, daí ter vontade e executar é outra coisa, né? De que maneira eu vou contar essa história? Bom, eu fui um leitor criança e não gostava de ser subestimado. Então, acho que aí está lançado o desafio, né? De escrever histórias que as crianças se sintam representadas e que elas de alguma maneira comuniquem a nossa vida, né? Naquele universo criativo de um livro e que possa ser lido com os adultos e que isso suscite perguntas, questões que possam ser discutidas depois, né, entre pais, filhos, enfim, responsáveis e crianças.
1: E foi assim que você foi nesse caminho para você escrever essa
0: Foi.
1: história?
0: Foi. A história de Chupim nasce de Torto Arado, porque há uma passagem no romance que conta a história das crianças que eram levadas para o campo para trabalhar. E o trabalho era espantar os pássaros que estavam comendo a roça de arroz. Então, bom, naquele momento, o pássaro, como a narradora conta a história, é um vilãozinho, é uma praga, né? E eu disse: agora eu vou restituir a vida desse ser, desse pássaro, de uma maneira. E quem pode fazer isso é uma criança. E é a criança que conta, que se encontra com esse ser. E a partir dali vai viver uma experiência que eu acho que nos ensina muita coisa. Abre, né, no nossos olhos para muitas coisas, para o ambiente, para o mundo do trabalho, para a desigualdade, e até para associações.

0: relações com como a vida de um ser humano e a vida de um animal pode seguir o mesmo destino.
1: O que que você acha que uma criança hoje ensina de uma forma tão simples para os adultos e a gente às vezes resiste em aprender, ou a gente deixa de lado, sai e deixa o olhar daquela criança vazio, apenas na esperança?
0: Eu acho que a criança tem o senso, o sentido da imaginação muito aguçado. E a imaginação é uma dimensão importante da vida de qualquer ser humano, né? E muitas vezes não temos essa consciência. Estar com a criança é ter a imaginação a todo momento revirada. E ela pode, enfim, só através da imaginação que a gente pode acessar vidas, mundos, né? E expandir a nossa própria humanidade. Acho que criança ensina muito, ensina sempre. O que a gente precisa ter é atenção para escutá-las, para ouvi-las. Isso é que é importante.
1: Tamara Vieira Júnior, a gente está chegando no final da
0: Passou
1: nossa
0: rápido, né?
1: entrevista, não é? Mas sabe o que que é isso? É porque tá bom, né? Porque tá bom demais.
0: Sim.
1: É, e eu sempre digo isso porque é importante a gente perceber que, além dos livros, os nossos autores e autoras têm tanto a dizer, têm tanto a fazer, e como a gente precisa valorizar a nossa literatura brasileira.
0: Sim.
1: Por isso, nesse final, em que a gente está numa festa literária pujante, em que a gente vê todas essas ruas lotadas, em que a gente vê tantas conversas que são maravilhosas, o que que você diz para a gente sobre a importância disso tudo, da gente ter acesso ao livro, do brasileiro poder se entender mais com a sua própria história?
0: Eu acho que eventos, por exemplo, como a Flip, o evento que nós estamos, eles são eventos que promovem esse encontro entre o autor e o leitor, mas é mais do que isso, né? Cada fala como essa, uma entrevista, cada sessão como essa, onde o leitor pode escutar o autor, pode escutar o mediador, estamos ali fazendo um trabalho difuso de formação de leitores. Qualquer país que se pretende desenvolvido, qualquer país que quer mitigar, quer diminuir as suas desigualdades, precisa se educar. E a leitura, ela é parte do nosso processo educacional. Quando eu falo educação, não estou falando necessariamente de escola, de universidade. Educação é um processo humano e vivemos ela, a educação do dia que nascemos ao dia que morremos. Então, leitura é fundamental, né? Porque ela expande os nossos horizontes, ela nos permite se colocar no lugar do outro, né? Viver a vida das personagens. Isso cria empatia, isso é exercício de alteridade. Então, leitura é o que há de melhor na vida.
1: Itamar Vieira Júnior, eu quero agradecer a você por você estar aqui com a gente no Conversa com o Autor, você ter deixado um tempinho, né, da sua vida para você conversar com a gente e para você também deixar, né, para todos aqueles que vão ter oportunidade de nos ouvir, essa conversa tão bonita, tão simples e tão delicada. Conhecer você pessoalmente significa entender o valor da sua literatura. Muito
0: Eu que
1: obrigada.
0: agradeço, Kátia, o convite, esse espaço para falarmos das coisas que amamos, né? Da literatura,
1: Verdade.
0: dos livros, da leitura, das histórias. Obrigado também.
1: Obrigada. Gente, que conversa maravilhosa. Eu estou emocionada de ter terminado essa conversa. Dá vontade de continuar, mas não dá tempo. Então a gente fica por aqui, promete, quem sabe, Itamar Vieira Júnior, parte 2, ok? A gente volta na próxima semana com mais um ótimo programa, porque eu sempre digo que literatura é uma ótima viagem. Apresentação: Cátia Navarro. 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
5: 13 horas e 4 minutos.
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6: Boa tarde, chegamos com o Mistura Brasileira aqui na Rádio MEC. Sem mais demora, vamos receber, neste primeiro momento musical, Paulo Vieira e Tulipa Ruiz.

0: Ouvimos Chico Alves com Mãe Rezadeira, dele e Toninho Nascimento. Antes, Tiquequê com Nasceu Mamãe, Nasceu Papai, de Diana Tati. E Paulo Vieira e Tulipa Ruiz com Mãe Sampa, de Paulo Vieira.
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0: Vamos ouvir agora Flaira Ferro e Elba Ramalho.

0: Ouvimos Sexy Iemanjá, de Pedro Gomes e Luiz Oliveira, com Raquel Reis. Antes, Sozinho, de Peninha, por Bidezão. E Ânimos, de Flaira Ferro e Isabelle Moreira, por Flaira e Elba Ramalho.
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0: Vamos receber Flávio Venturini e Ivete Sangalo.

0: Ouvimos Marquinhos Diniz e Zeca Pagodinho com Linha de Frente, de Marcos Diniz, Barbeirinho do Jacarezinho e Luiz Grande. Antes, Joana e Gal Costa com Onde Andarás, de Caetano Veloso e Ferreira Goulart. E Flávio Venturini e Ivete Sangalo com Espanhola, de Venturini e Guarabira.
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0: Vem aí Margarete Menezes.

0: Ouvimos Missão a Dois, de Pretinho da Serrinha, Raquel Luz e Zélia Duncan, por Raquel e Zélia Duncan. Antes, Palco, de Gilberto Gil, por Gil e João Gomes. E Depende de Nós, de Ivan Lins e Vitor Martins, por Margarete Menezes.
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0: Vamos receber Patrícia Melody e Zé Cabaleiro.

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0: Esses foram Tulipa Ruiz e Lulu Santos, com Dois Cafés, de Tulipa e Gustavo Ruiz. Antes, Patrícia Melody e Zé Cabaleiro, com Múltiplo Amor, de Patrícia Melody. A gente para pro intervalo e volta já.
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6: Estamos de volta com o Mistura Brasileira aqui na sua Rádio MEC. Começamos este momento musical ao som de Diogo Nogueira,

0: Ouvimos Chico César com Pedra de Responsa, de Chico e Zé Cabaleiro. Antes, Roberta Sá com Sem Avisar, de Vanderlei Monteiro. E Diogo Nogueira cantou pra gente Tanta Saudade, de Djavan e Chico Buarque.
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0: Vem aí Alcione e Ludmilla.

0: Ouvimos Canto de Rainha, de Sombrinha e Arlindo Cruz, por Bete Carvalho e Dona Ivone Lara. Antes, É Preciso Muito Amor, de Noca da Portela e Tião de Miracema, por Noca e Zeca Pagodinho. E Volta por Cima, de Paulo Vanzolini, por Alcione e Ludmilla.
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0: Vamos receber Biafra.

0: Ouvimos Zé Ibarra com a sua Transe. Antes, Mircea Jordana com uma canção de sua autoria, Suas Variáveis. E Biafra com Leão Ferido, de Maurício Reis e Dalto.
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0: Vem aí Ana Rato e Fernanda Takai.

0: Essa foi Zélia Duncan com Capitu, de Luiz Tati. Antes, Laila Garran e Chico César com O Grande Encontro, do Chico e de Clarice Lispector. E Ana Rato e Fernanda Takai cantando pra gente Todo Dia e Toda Hora com Você, de Arnaldo Antunes, Marcelo Genesi, Betão Aguiar, Fefe e Junix.
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0: Com vocês, Chico Buarque e Zizi Posse.

0: Obrigada, meu amor. Maravilhoso.
1: Ouvimos Emanuele Araújo e Tatal com Tem Não, de Emanuele, Tatal e Xixinho. Antes, Camila Araújo, Serginho Meriti e Leandro Matos, com Princípio, Meio e Fim, de Claudemir e Serginho Meriti. E Chico Buarque e Zizi Posse, com Dueto, do Chico Buarque. A gente vai ficando por aqui. Muito obrigado pela sua audiência e até a próxima. Tchau!
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3: 15 horas e 8 minutos.
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5: No programa de hoje, o Cena Musical recebe o guitarrista Nelson Faria, acompanhado por Ney Conceição no baixo, Marcos Nihrister no teclado e Di Stefano bateria. O show foi gravado no Espaço Cultural BNDES, no Rio de Janeiro, e quem conta todos os detalhes é Bia Aparecida.
4: Com uma trajetória consolidada no Brasil e no exterior, o guitarrista Nelson Faria se apresenta em formato de quarteto, acompanhado de baixo, teclado e bateria. Tocando clássicos do jazz, blues e música brasileira, seu repertório abrange composições de gênios da MPB, como Milton Nascimento, Roberto Menescal, Ronaldo Boscoli e Tom Jobim, além de composições próprias. Meus amigos, bom Cena Musical com Nelson Faria!
5: Ouviremos O Barquinho, de Roberto Menescal e Ronaldo Boscoli, em seguida Surfboard, de Tom Jobim.

0: Você ouviu o surfboard, antes o barquinho.
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0: Nelson Faria no Cena Musical. Agora com você, Paca Tatu, Cotia Não, de Nico Assunção. Na sequência, Juliana, de Nelson Faria.
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0: Ouvimos Juliana, antes Paca Tatu, Cotia Não.
1: Grande Ulisses. As coisas que a gente fez juntos, entre elas, entre uma dessas coisas, eu tive a honra de participar do grupo Dalma, trio Dalma. Por coincidência, entrei no lugar do Mozart. Exatamente, que era o Ulisses Rocha, o André Geraisati e o Mozart Mello. E eles fizeram uma nova edição do trio Dalma e me convidaram. Fiquei muito feliz, foi muito bacana participar desse trio. Então, Ulisses, nós vamos tocar a sua música, que é Rindo da Saudade, não é isso?

0: Você ouviu Valsa para Natália, antes Rindo da Saudade, com a participação de Ulisses Rocha.
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0: Na interpretação de Nelson Faria, Brooklyn High.

0: Você ouviu Brooklyn High, composição de Nelson Faria.
1: Obrigado, gente. Eu vou pedir para eles aqui, inclusive para o Di Stefano, faz o dó menor mais lindo que vocês souberem, por favor. O dó menor mais lindo. Ouve o dó menor, que lindo que é. Puta, esse é um dó menor, cara. Olha que acorde. Vai, pode. Di Stefano, aquele dó menor, né, dos pratos. Lindo, isso.
0: E assim, ao som de Vera Cruz, de Milton Nascimento e Márcio Borges, encerramos o programa de hoje.

0: Obrigado, gente. Máximo Richter, Ney Conceição, Di Stefano, Nelson Faria, obrigado pela presença de vocês. É isso aí. Grande abraço.
1: Cena Musical fica por aqui. No programa de hoje, Nelson Faria Quarteto e a participação especial de Ulisses Rocha. Aqui é Fátima de Mello. O Cena Musical é uma produção da TV Brasil, adaptada para o rádio por Sueli Santana, com trabalhos técnicos de Jailton Sodré. Uma ótima semana para você e até o próximo programa.
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13: 16:05.
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14: Olá, ouvintes. Eu sou Cacá Santiago e está começando agora o Baú Musical. Hoje, vamos conhecer um pouco da história e relembrar a carreira de uma artista que tem a música no DNA e que, desde o berço, teve o samba como canção de ninar. Hoje, vamos celebrar Martinália, filha da cantora Anália Mendonça e do sambista Martinho da Vila. A cantora, percussionista e compositora nasceu no Rio de Janeiro, em 7 de setembro de 1965. Seu nome veio da mistura dos nomes de seus pais e assim foi registrada como Martinália Mendonça Ferreira. Cresceu cercada pela música, conviveu com importantes nomes de nossa MPB e teve a Escola de Samba de Vila Isabel como quintal de casa. Claro que desta forma não seria diferente aprender a sambar, tocar instrumentos, compor, cantar e verdadeiramente se apaixonar pelo universo musical. Apesar de ter iniciado profissionalmente aos 16 anos, fazendo apoio vocal nos shows de seu pai, Martinália construiu aos poucos sua própria história. O ritmo sempre esteve presente em sua formação. Assim, ela foi encontrando sua voz, seu repertório e seu jeito particular de ocupar o palco. Seu primeiro disco foi lançado em 1987, com seu nome na capa. O álbum reuniu clássicos de nossa história, trouxe composições do pai e também uma canção autoral, Nas Mãos de Deus. Em meados dos anos de 1990, Martinália passou a se apresentar em bares e casas noturnas cariocas. Nesta mesma época, integrou como percussionista a banda de Ivan Lins e o grupo Batacotô, com quem gravou Semba dos Ancestrais. Seu segundo álbum chegou às lojas apenas 10 anos após o lançamento de seu primeiro disco. Minha Cara trazia um repertório formado por metade de composições da própria Martinália.

0: Esta foi Coleção de Cassiano. Antes tivemos Tradição de Martinália. E abrimos o bloco com A Flor e o Samba e Parei na Sua, de Candeia e Martinho da Vila. Todas interpretadas por Martinália.
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0: Se seu início foi tímido, com Pé do Meu Samba, trabalho produzido por Caetano Veloso, a cantora mostrou que o samba, sempre presente e parte fundamental de sua identidade, podia ganhar novas cores, novos arranjos e uma linguagem contemporânea. E assim, o disco chegou trazendo clássicos do gênero e novas composições. Foi este álbum que mostrou para o Brasil quem era Martinália, a cantora da voz rouca, do jeito descontraído e da interpretação cheia de personalidade. O show deste projeto chegou a Portugal e também ao Réveillon da Praia de Copacabana. Além da cantora, as apresentações contaram com participações de um time de peso, como o próprio Caetano, Paulinho Mosca, Djavan e Zélia Duncan. E virou um novo CD e também um DVD gravado pela Multishow. Ainda em 2003, a convite de Miguel Falabella, Martinália estreou como atriz no especial O Pé da Árvore de Natal. No fim do ano, foi convidada pelo governo francês para dar um workshop sobre samba e ficou por lá um mês.

0: Neste bloco, ouvimos Entretanto, com Paulinho Mosca e Martinália, e Chega, com Emílio Santiago, ambas composições de Martinália e Mombassa. E começamos com Caetano Veloso e Martinália interpretando Pé do Meu Samba, canção de Caetano Veloso.
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0: Martinália sempre demonstrou ter uma relação muito espontânea com a música. Sua interpretação parece conversar diretamente com o público. Ela mistura samba, MPB, pop e música popular brasileira com muita naturalidade, humor, emoção e uma liberdade que se tornou uma de suas principais marcas. Isto ficou ainda mais evidente em Menino do Rio, álbum que chegou ao mercado em 2006, com direção de Maria Bethânia e uma lista de grandes compositores. O trabalho misturou estilos e ganhou reconhecimento do público e da crítica. Os shows de Menino do Rio chegaram a solo internacional. A turnê percorreu a Alemanha e deu origem ao CD e DVD ao vivo Martinália em Berlim, que ganhou indicação ao Grammy Latino de Melhor Álbum de Samba Pagode. Em 2007 e 2008, a cantora levou seu trabalho a Angola, Equador, Moçambique, Senegal, Estados Unidos e Europa, onde participou do Festival de Montreux. As apresentações em países africanos ainda renderam a gravação do CD e DVD África ao Vivo, lançado em 2010. Mesmo com o sucesso do show África, em 2012, Martinália decidiu parar para se dedicar a outro sonho: se apresentar ao vivo com as músicas de Minha Cara, seu segundo disco, lançado em 1995, com direção do pai, Martinho da Vila. Realizou com louvor 6 apresentações deste projeto. Ainda em 2012, gravou um novo trabalho, o álbum Não Tente Compreender, que teve direção, produção e arranjos de Djavan. O CD foi indicado ao Grammy Latino de Melhor Álbum Pop Contemporâneo Brasileiro. Mais Misturado chegou às lojas em 2017, com repertório formado por 8 canções inéditas e 7 regravações. O disco contou com participação como Martinho da Vila, Geraldo Azevedo e o cantor e compositor congolês Lokua Kanza. 2 anos mais tarde, foi a vez de lançar Martinália Canta Vinícius de Moraes, com regravações de sucessos do poeta. Estes 2 trabalhos foram contemplados com o Grammy Latino de Melhor Álbum de Samba Pagode.

0: Acabamos de ouvir Martinália interpretar Cabide, composição de Ana Carolina. Ouvimos ainda Pretinhosidade, na voz de Mombaça, canção dele e Martinália. E começamos ouvindo Martinália cantar Kizomba, Festa da Raça, música de Rodolfo, Jonas e Luiz Carlos da Vila.
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0: O talento de Martinália está justamente na liberdade com que faz seu trabalho. Ela pode cantar uma composição delicada, um samba animado ou uma canção popular. E em todos esses

É justamente essa capacidade de transitar entre diferentes estilos, do jeito Martinália de ser, que fez ela conquistar um público amplo e diversificado, provando que Martinália é samba, mas é também MPB. É percussão, é interpretação, é alegria, é liberdade.

0: Esta foi Se Você Disser Adeus, com Martinália e Geraldo Azevedo, canção de Geraldo e Capinã. Tivemos ainda Namora Comigo, de Paulinho Mosca, na voz de Martinália e Djavan. E começamos com Domingo, de Alexandre Pires e Fernando Pires, com interpretação de Martinália e Caetano Veloso. O programa de hoje teve produção de Cacá Santiago e Juliana Souza. Ficamos por aqui, mas voltamos semana que vem com mais um Baú Musical para você. Até lá!
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12: 17 horas e 6 minutos.
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13: Olá, o Cena Instrumental recebe Pedro Franco Trio com o novo projeto Black Bancha. O gaúcho Pedro Franco é compositor e multi-instrumentista virtuoso e tem se destacado como um dos maiores dessa geração de jovens e talentosos músicos. Ele já acompanhou Maria Bethânia, Zélia Duncan e Hamilton de Holanda. Ele foi aluno de Marco Pereira, grande violonista e compositor que produziu o primeiro álbum do jovem artista. O trabalho foi indicado ao Prêmio da Música Brasileira em 2018. Em 2020, Pedro ganhou o prêmio do Festival de Música Rádio MEC de Melhor Instrumentista. Em 2021, gravou com Zélia Duncan o elogiado disco com canções de Alzira E. O repertório é de composições autorais inéditas apresentadas com Marfa Curaquina no baixo e Cássio Stepperson na bateria. Fique com Black Bancha de Pedro Franco Trio no Cena Instrumental.

0: Acabamos de ouvir Black Buncha, de Pedro Franco. Acompanhe o instrumentista Pedro Franco nos falando sobre a próxima obra, Bolero Core.
1: Bolero Core foi uma história assim, né? Um acontecimento que eu tentei usar a música como uma forma de acalmar a situação, assim, e improvisei no violão essa música, mas de fato, com a prática, né, a improvisação ela vai ficando mais fluida, assim, né? Então, na verdade, eu toquei a música como ela a gente tocou aqui hoje. Só que aí eu gostei, né? E aí eu decorei. Eu falei, não, depois do acontecido, né? Porque às vezes acontece isso, assim. Isso acontece bastante comigo. Ah, tô num show, aí eu falo, ah, gente, vou fazer uma música aqui para marcar esse momento, sabe assim? Ou tô com amigos fazendo um som, né? E faz uma música assim na hora e rola aquele momento, alguém grava no celular e aí você nunca mais escuta e ficou ali, sabe assim? Essa música, como ela marcou assim, na hora que eu compus ela, eu quis decorar, né?

0: Essa foi Bolero Core, de Pedro Franco. Ouça o músico nos falando sobre a importância da improvisação em seu trabalho. E na sequência teremos, de Pedro Franco, Choro Rio.
1: Eu penso a música de uma maneira não única no sentido que eu seja único. Mas eu penso, o meu raciocínio musical, ele serve para todos os aspectos da música que eu vá circular, sabe? Então eu costumo dizer assim, até dando aula às vezes. Gente, se não existisse improvisação, se não existisse essa cultura de você chegar e fazer as coisas na hora, eu ia dar a mesma aula, sacou? Porque você precisa saber fazer as questões, sabe? Fazer os arranjos, estudar harmonia e coisa e tal. Para você improvisar, você tem que saber tudo que todo mundo tem que saber, sabe assim? Então, essa coisa, ela é um geral, assim, ela é uma percepção musical, seja tocando a melodia da música e fazendo uma frase de contraponto, sabe? Ou seja, realmente o coro de improviso, assim.

0: ouvimos Choro Rio, de Pedro Franco. Você está acompanhando, no programa Cena Instrumental, o projeto Black Bantia, com o compositor e multi-instrumentista Pedro Franco.
1: Pedro Franco traz seu novo trabalho, que surge de reflexões intensas acerca da negritude e liberdade de criação.
2: Tocando, né, na música instrumental, dentro de música de concerto, até mesmo na MPB, onde eu trabalhei alguns anos quando eu cheguei aqui no Rio, você não encontra, né, pessoas pretas, assim. Normalmente a galera preta tá na percussão, né? Então, é isso, é uma questão social de oportunidades, né, de as pessoas terem a escolha de se vão querer se adentrar na linguagem de uma maneira assim, né, de ser esses estudiosos da música, né? Com certeza, muitas pessoas poderiam ter feito o que eu faço, e eu tive um suporte familiar, assim, mesmo sem condições, sabe? Dava-se um jeito e comprava-se um bandolim para mim, e me arranjava uma aula de graça não sei aonde, e a minha mãe me levava, sabe? Então teve uma coisa que, se eu tivesse tido uma família mais comum, digamos assim, nesse lance do correr atrás das coisas, provavelmente eu não teria tido contato, e então, se eu fosse me expressar musicalmente, porque a música, né, a gente tem essa coisa de dentro e tal, a pessoa vai ser um artista, talvez eu fizesse outro tipo de música, porque eu não tivesse tido contato com o estudo que eu pude ter, sabe assim? Então eu acho que essa relação que a gente faz com determinar a raça das pessoas e o estilo musical, na verdade, não é pós, né? É antes. Essas pessoas são botadas no lugar de só poder agir.

0: ouvimos Carrossel, de Pedro Franco. Vamos continuar com mais um trecho do depoimento com o músico gaúcho.
1: As minhas referências direto e pessoas que eu acabei vindo a tocar e trocar também depois, assim, né? Tem o Marco Pereira, tem o Yamandu, o Hamilton, né? O próprio Bebê, o Gabriel Grossi, Daniel Sá, que foi meu professor de violão lá de Porto Alegre, o Rogério Caetano, né? Meio que esse instrumental brasileiro foi minha grande inspiração, sabe assim? Até determinado momento eu sempre, poxa, eu queria ser fulano, eu queria ser igual ciclano, sabe assim?

0: Acabamos de ouvir Dadó, antes Caminho, ambas do multiinstrumentista e compositor Pedro Franco. Pedro falou sobre o seu processo de criação.
1: Eu acesso a minha música meio que nesse lugar, sabe? E mesmo antes de me interessar por esses assuntos de uma maneira mais consciente, eu sempre senti que a música não é uma coisa daqui, sabe assim? Eu só sou uma pessoa que veio com o processo de conseguir alcançar essa nuvem que existe aqui, sabe assim? Mas não é uma coisa minha, né? A música é uma coisa além da gente e tal.

0: Essa foi de Pedro Franco, Aquela Paz.
1: Pedro Franco enxerga a música como uma linguagem e que, uma vez dominada, o artista consegue expor novas ideias, argumentos e dialogar com esse idioma tão especial.
2: Uma coisa que é muito importante para mim na música é que a gente estabeleça claramente na nossa mente que a música é uma linguagem, sabe assim? Assim como a gente está falando português aqui, eu estou pensando e aí estou te falando, quando a gente está tocando, a gente está pensando e está botando música para fora e expor ideias e trazer novidades para cada take e tocando com Cassius, assim, em trabalhos de outras pessoas e depois no meu. Ele foi um cara que me ajudou a formatar essa capacidade de conseguir sempre botar algum discurso coerente assim para fora, sabe?

0: ouvimos Balada Core, antes Café com Coco, ambas de Pedro Franco. Encerrando Cena Instrumental, acompanhe o instrumentista nos falando sobre o conceito do disco Black Bancha. E em seguida, teremos Hora de Acordar, de Pedro Franco.
1: O conceito desse disco é conseguir expressar o que meu coração quer dizer no momento. Então ele é um disco, né, conforme isso que a gente está falando, ele é um disco bastante focado na improvisação. Né? É uma formação de trio, onde a gente toca as músicas numa pegada standard mesmo, assim, sabe? Então são as minhas novas composições, e a gente apresenta os temas e tal, e aí improvisações e cada vez uma coisa em cima desses temas, sabe? Black Bancha, Bancha em hindu, talvez, significa buscador de conhecimento, né? Então, black é preto, eu sou preto, então eu sou um preto buscando conhecimento, assim.

0: Acabamos de ouvir o projeto Black Bantia, com Pedro Franco Trio. No espetáculo, Pedro se apresentou acompanhado por Marfa Curaquina no baixo e Cássio Stepperson na bateria. Eu sou Bia Aparecida e o Cena Instrumental é produzido e gravado pela TV Brasil, com a adaptação de Marina Braz e trabalhos técnicos de Silas Mendes. Muito obrigada pela companhia. E se quiser mandar uma mensagem, escreva para ouvidoria@ebc.com.br. Até a próxima semana!
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Aqui fala Jussara Mendonça, trazendo para você expressões musicais de todo o mundo. No programa de hoje, uma homenagem ao celebrado compositor e cantor canadense Leonard Cohen. Em destaque, momentos marcantes de sua brilhante carreira musical, que teve início em 1956 até 2016, ano de sua morte, com 82 anos. Eu começo tocando uma de suas canções mais executadas e cantadas em todo o mundo, Hallelujah, em gravação de 1984. Música do mundo e todo o carisma de Leonard Cohen.

O poeta, compositor e cantor canadense Leonard Cohen agora interpreta Dance Me to the End of Love, uma composição do álbum Various Positions, lançado em 1984. Música do mundo apresentando o lendário Leonard Cohen em mais um clássico, Dance Me to the End of Love.

Leonard Cohen começou escrevendo poesias inspiradas em Walt Whitman e Federico Garcia Lorca. Eu toco para você seu primeiro hit, Suzanne, uma composição do álbum Songs of Leonard Cohen, lançado em 1968. Música do Mundo apresentando a canção folk Suzanne, com o poeta Leonard Cohen.

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1: Do fabuloso álbum I'm Your Man, lançado em 1988, do compositor, poeta e cantor canadense Leonard Cohen, eu toco para você I Can't Forget. Na sequência, Ain't No Cure for Love. Música do Mundo apresentando dois temas impecáveis com Leonard Cohen.

eu volto com mais uma composição do álbum I'm Your Man, do canadense Leonard Cohen, lançado em 1988. Você ouve Everybody Knows, uma parceria de Sharon Robinson e Leonard Cohen. Música do Mundo apresentando Everybody Knows, mais um hit de Leonard Cohen.

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1: Do álbum The Future, lançado em 1992, eu toco para você uma leitura do canadense Leonard Cohen para um tema do compositor de rhythm and blues Frederick Knight. Natural do Alabama, onde nasceu no dia 15 de agosto de 1944. Música do Mundo com Leonard Cohen interpretando Be For Real, de Frederick Knight.

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1: Do álbum Old Ideas, lançado em 2012, do compositor, poeta e cantor canadense Leonard Cohen, eu toco para você duas parcerias de Leonard Cohen com Patrick Leonard, Going Home e Show Me the Place. Música do Mundo e a voz de Leonard

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2: Eu volto com mais uma performance do álbum Old Ideas, de Leonard Cohen, lançado em 2012. Você ouve Darkness, um tema de sua autoria. 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

0: Aqui eu termino Música do Mundo, hoje destacando clássicos do canadense Leonard Cohen, celebrado poeta, compositor e cantor, que nasceu no dia 21 de setembro de 1934 e faleceu com 82 anos no dia 7 de novembro de 2016.
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10: 18 horas e 59 minutos.
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Na trilha da tela de hoje apresenta a segunda parte da sua homenagem aos 40 anos do Estúdio Ghibli, estúdio de animação japonês que vem marcando a história do cinema com filmes belíssimos e de temática impactante. No programa de hoje, vamos lembrar animações premiadas produzidas pelo estúdio a partir do ano 2000, e muitas delas campeãs de bilheteria pelo mundo, aumentando ainda mais a fama do Ghibli. Semana passada, nós terminamos falando de A Viagem de Chihiro, filme lançado por Hayao Miyazaki em 2001, e que teve tremenda repercussão, especialmente após a animação receber o Urso de Ouro em Berlim e o Oscar. A Viagem de Chihiro, de certa forma, retomava o tema de Meu Amigo Totoro, que refletia sobre a infância, os medos e transformações de cada fase dessa etapa da vida. O filme também é considerado por muitos como uma releitura de Alice no País das Maravilhas. Só que a sua protagonista, ao contrário da corajosa personagem de Lewis Carroll, precisava perder o medo para encarar as aventuras à sua frente. No ano seguinte, o estúdio Ghibli lançou O Reino dos Gatos, dirigido por Hiroyuki Morita. A história da menina preguiçosa que salva um gato de ser atropelado e depois é convidada a conhecer o Reino dos Gatos do título era baseado num filme mais antigo do estúdio e tinha poucas ambições. Com um traço simples em tons pastéis bem longe do colorido febril dos filmes de Miyazaki, o Reino dos Gatos mantém o aspecto lúdico das animações do estúdio Ghibli, sem preocupações maiores com a mensagem a passar. Dessa vez, a trilha sonora não era de Joe Hisaishi, mas sim de Yuji Nomi, que contribuiu para o tom lúdico e despretensioso da animação através de temas cativantes. E nós vamos começar ouvindo um dos temas de A Viagem de Chihiro, composto por Joe Hisaishi, e depois ouviremos um dos temas de O Reino dos Gatos, de Yuji Nomi, interpretado por Ayano Tsuji.

Na trilha da tela de hoje, com a segunda parte da homenagem aos 40 anos do Estúdio Ghibli do Japão, destacando filmes como A Viagem de Chihiro e O Reino dos Gatos. Dois anos depois de O Reino dos Gatos, o Estúdio Ghibli lançou outra animação de grande sucesso, O Castelo Animado. Adaptado do romance de fantasia da escritora britânica Diana Wynne Jones, o filme trazia novamente uma personagem feminina forte, mas também um feiticeiro que se recusa a participar da guerra e até um demônio do fogo. A principal mensagem do filme é contra os conflitos mundiais provocados pela intolerância e o preconceito. Novamente, o que espanta é o desenho lindo e detalhado de Miyazaki, que numa época de já intensa utilização da computação gráfica, recusava-se a usar dela e fez a maior parte da animação manualmente. O Castelo Animado foi seguido por um filme dirigido pelo filho de Hayao, Gorō Miyazaki, que contra a vontade do pai estreou com essa adaptação do livro da norte-americana Ursula Le Guin, dividindo opiniões. Contos de Terra-Mar foi tido como um filme com uma mensagem forte, mas que não consegue ser transmitida sem formalismo, apesar do traço belo de seus desenhos aquarelados em cena. O filme seguinte do Ghibli foi Ponyo, de Hayao Miyazaki, que falava da amizade entre um garoto e a peixinha do título. A perspectiva da narração, porém, é do pai da menina peixe, que era humano e decidiu morar no fundo do mar, onde preparava-se para dar uma lição na humanidade destruidora. Com um apelo mais infantil, Ponyo, uma amizade que veio do mar, procurava falar a esse público, mas também a criança que um dia fomos. E nós vamos ouvir agora dois temas de Joe Hisaishi, o primeiro de O Castelo Animado e o segundo de Ponyo. Esse último é interpretado por Takaki Fujioka, Naoma Fujimaki e Nozomi Ohashi.

Na trilha da tela de hoje, com a segunda parte da homenagem aos 40 anos do Estúdio Ghibli, lembrando animações como Castelo Animado e Ponyo, Uma Amizade que Veio do Mar. Depois de Ponyo, o filme seguinte dos estúdios Ghibli foi O Mundo dos Pequeninos, dirigido por Hiromasa Yonebayashi e baseado no romance de Mary Norton. A trama acompanha a história de Ariete, uma jovem que, como toda a sua família, é minúscula e vive sob o assoalho da casa de humanos. Toda sua existência está ameaçada quando a empregada da casa, Haru, resolve trocar o assoalho, justamente por temer aqueles a quem chama de tomadores. Sua única chance de sobrevivência é a amizade com Sho, um menino que tem problema cardíaco e vive no local. Mais uma vez, a mensagem é de respeito à natureza e a todos os seres vivos, mas também sobre a necessidade de enfrentar os medos e a solidão e de valorização da amizade. Bastante subestimado, O Mundo dos Pequeninos tem ainda belíssimas canções compostas e interpretadas pela bretã Cécile Corbel. O trabalho seguinte do estúdio novamente cairia nas mãos de Gorō Miyazaki, Da Colina Kokuriko, filme pouco visto e divulgado no Brasil. Nostálgica, a animação abordava a amizade, mas especialmente a importância da preservação das memórias. O filme a seguir foi Vidas ao Vento, dirigido pelo mestre Hayao Miyazaki, e também a sua animação mais adulta e romântica. O filme praticamente não traz elementos fantásticos e se baseia na trajetória de Jiro Horikoshi, designer que criou um famoso avião de combate japonês utilizado na Segunda Guerra Mundial. A narrativa acompanha a trajetória do engenheiro desde a infância e seus sonhos de criar algo belo e útil aos seres humanos, que acabaram corrompidos pelo poder de destruição da sua invenção. Poético e arrebatador, Vidas ao Vento é um dos legados mais preciosos de Miyazaki ao cinema. E nós vamos ouvir agora, da trilha sonora de O Mundo dos Pequeninos, três temas do filme compostos por Cécile Corbel, que é também a vocalista. Depois ouviremos um dos temas de Vidas ao Vento, este novamente de autoria de Joe Isaishi.

Na trilha da tela de hoje, é com a segunda parte da sua homenagem aos 40 anos do Estúdio Ghibli e falando de animações como O Mundo dos Pequeninos e Vidas ao Vento. O Conto da Princesa Kaguya, dirigido por um dos fundadores do Estúdio Ghibli, Isao Takahata, foi lançado em 2015. O filme é baseado no conto do folclore japonês O Cortador de Bambu. O diretor

O autor do belíssimo Túmulo dos Vagalumes fala aqui de desapego às coisas materiais e faz uma crítica à sociedade burguesa das aparências e da acumulação de capital, em detrimento dos valores morais. A princesa Kaguya é a personagem que representa essa crítica em sua trajetória de origem campesina ao luxo e de volta ao seu vilarejo natal, onde encontra a verdadeira felicidade. É o filme do Ghibli em que, com certeza, a tradição e a cultura japonesas estão retratadas de forma mais delicada, em toda sua beleza e crueldade. No mesmo ano, foi lançado também As Memórias de Marnie, dirigido por Hiromasa Yonebayashi, realizador do já citado Mundo dos Pequeninos. Baseado no romance sessentista de Joan Robinson, o filme fala de uma adolescente que sofre de asma e vai para a casa de parentes no litoral em busca de melhora. Lá, ela conhece Marnie, garota de cabelos loiros e esvoaçantes, que muda sua perspectiva sobre as coisas. A animação foi uma das concorrentes ao Oscar. Depois dela, o Ghibli lançou ainda o longa Tartaruga Vermelha e o curta Boro, a Lagarta, este dirigido pelo próprio Hayao Miyazaki, em sua primeira experiência com animação digital. E nós vamos ouvir agora duas canções de O Conto da Princesa Kaguya, compostas por Joe Hisaishi, sendo a última delas interpretada por Nikaido Kazumi. Depois ouviremos dois temas de As Memórias de Marnie, compostos por Takatsugu Muramatsu.

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Na trilha da tela de hoje, comemorando os 40 anos do Estúdio Ghibli, lembrando de filmes como O Conto da Princesa Kaguya e As Memórias de Marnie. Finalmente, o ganhador do Oscar de Melhor Animação de 2024 foi mais uma produção do Estúdio Ghibli, dirigida por Hayao Miyazaki. O Menino e a Garça é o trabalho mais autobiográfico do realizador e trata de temas caros ao diretor, como o luto e as dores do crescimento. A trama, porém, é muito mais madura e repleta de camadas de interpretação. O menino Maito, personagem principal do longa-metragem, tem na garça não apenas uma guia no mundo paralelo, onde ele pôde reencontrar a mãe morta, mas também uma representação dos desafios do presente. Com uma trama passada em meio à Segunda Guerra Mundial, evento que o próprio Miyazaki testemunhou, o Menino e a Garça ainda faz conexões com este mundo brutal, em metáforas poderosas de papagaios militarizados que aniquilam o futuro. Tudo dentro do padrão Ghibli de desenhos belíssimos, nos quais realidade e fantasia se mesclam em total perfeição. Nós vamos encerrar ouvindo de Um Menino e a Garça os temas Maito's Nightmare, Ask Me Why e Warawara's Theme, de Joe Hisaishi.

nós ouvimos Maitos, Nightmare, Ask Me Why e Wara Wara Stem, compostas por Joe Hisaishi para o filme O Menino e a Garça, de Hayao Miyazaki. E o Na Trilha da Tela vai ficando por aqui.

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4: Hoje no Faixa Musical você confere o EP inédito Casa Azul, da cantora e compositora Afra. É.

cantora e compositora carioca inaugura uma nova fase da carreira em um passeio pelo afropop, samba e MPB, ao longo das 5 faixas de seu novo trabalho. Afra surgiu na nova cena em 2019, já lançando um EP chamado Três Letras, misturando referências que vão de Jorge Aragão e Alcione a Beatles e Alabama Shakes. Em 2020, Afra fez parte da trilha sonora da websérie Esconderijo a Série e no ano seguinte, em 2021, emendou no Retorno de Saturno. Depois lançou singles independentes e agora em 2025 retorna à cena com o lançamento do EP Casa Azul.

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3: Horas e 2 minutos.
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Hoje o Roda de Choro apresenta o álbum Pixinguinha, Paulo Moura e os Batutas, gravada ao vivo no Teatro Carlos Gomes, no Rio de Janeiro, em janeiro de 1996. Reunido para celebrar o centenário de Alfredo da Rocha Viana Filho e batizado em homenagem ao conjunto original de Pixinguinha, o grupo Os Batutas, nesta gravação, é formado por Joel Nascimento ao bandolim, Zé da Velha no trombone, Jorge Eduardo Simas ao violão de sete cordas, Márcio Almeida, o Hulk, ao cavaquinho, Armando Vieira Marçal e Jovi Joviniano na percussão e Jorginho do pandeiro. Responsável pelos arranjos e pela execução dos saxofones e clarinete, Paulo Moura lidera o time de notáveis instrumentistas. Com mais de 60 minutos de choro e samba, o disco ganhou um Grammy Latino no primeiro ano da premiação e venceu também o Prêmio Sharp de Melhor CD Instrumental e Melhor Grupo Instrumental. Vamos começar o programa ouvindo Ainda Me Recordo, composição de Pixinguinha e Benedito Lacerda.

Acabamos de ouvir Proezas de Solon, Segura Ele e Ainda Me Recordo. Todas gravadas ao vivo no álbum Pixinguinha, Paulo Moura e os Batutas. Continuando Roda de Choro, vamos ouvir Cochichando, composição de Pixinguinha, João de Barro, o Braguinha, e Alberto Ribeiro.

álbum Pixinguinha, Paulo Moura e os Batutas, acabamos de ouvir Lamentos, Ingênuo e Cochichando. O Roda de Choro quer ouvir a sua opinião ou sugestão. Mande uma mensagem para nós pelo WhatsApp DDD 21 99710-0537. 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Você ouve agora a gravação ao vivo do clássico Carinhoso, registrada no álbum Pixinguinha, interpretada por Paulo Moura e Os Batutas.

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Acabamos de ouvir Pelo Telefone, de Donga e Mauro de Almeida. Os Oito Batutas, de Pixinguinha e Benedito Lacerda. E o clássico Carinhoso, de Pixinguinha. Continuando Roda de Choro, que apresenta o icônico álbum Pixinguinha, gravado ao vivo em 1996 por Paulo Moura e uma formação contemporânea do grupo Os Batutas, vamos ouvir Rosa, outro choro clássico composto por Alfredo da Rocha Viana Filho.

Acabamos de ouvir Vou Vivendo, Naquele Tempo e Rosa, interpretados por Paulo Moura nos saxofones e clarinete, Joel Nascimento ao bandolim, Zé da Velha no trombone, Jorge Eduardo Simas ao violão de sete cordas, Márcio Almeida, o Hulk, ao cavaquinho, Armando Vieira Marçal e Jovi Joviniano na percussão e Jorginho do Pandeiro. Continuando Roda de Choro, vamos ouvir 1 a 0, de Pixinguinha e Benedito Lacerda.

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1: Encerramos o Roda de Choro, que apresentou o álbum Pixinguinha, Paulo Moura e os Batutas, ouvindo a extraordinária interpretação de Urubu Malandro, composição de Lourival Inácio de Carvalho e Alfredo da Rocha Viana Filho, que passaram para a imortalidade, conhecidos também como Louro e Pixinguinha. O Roda de Choro é uma realização da Rádio MEC, com produção e roteiro de Samanta Ribeiro, sonoplastia de Silas Mendes e Vinícius Sampaio, e coordenação de produção de Adriana Ribeiro. Este programa contou com pesquisa realizada na Discoteca das Rádios MEC Nacional e no site da Casa do Choro. Eu sou Raquel Ricardo e espero você no próximo Roda de Choro.
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